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1: MF Felipe Amorim. A galera que tá com card em dia. Tamo junto, hein?

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4: Tá no ar o nosso Patrulha do Consumidor. Terminou de pagar as parcelas do financiamento do seu carro ou moto, mas o banco ainda não retirou a restrição do documento? Saiba que as instituições financeiras têm o dever de comunicar a quitação ao Detran em um prazo máximo de 10 dias úteis. Deixar o veículo preso na alienação fiduciária após o pagamento final é considerado uma prática abusiva perante a lei. Se o prazo estourou e o banco não resolveu, você pode acionar a justiça e exigir uma indenização. Valorize o seu suado patrimônio. Patrulha do Consumidor fica por aqui.
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1: Yeah. 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
1: É, você acha que eu sou assim? 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Mas ó, nem todo vilão nasce vilão. 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
3: Olá a todos que nos acompanham na Rádio Vang. Chove durante o sábado. Em geral, a chuva não tem grandes volumes, mas episódios passageiros de chuva forte ainda podem ocorrer entre hoje à noite e na primeira metade do sábado. Apesar desse cenário, o sábado ainda é ameno, com 14 a 19 graus em Marau. Já o domingo terá declínio da temperatura com vento sudoeste. Previsão de 11 a 14 graus o dia todo. Na semana que vem, inicialmente faz frio, na segunda e terça-feira, que serão de predomínio de tempo firme. Temperatura que pode cair mais na terça, chegando aos 3 graus. E a partir de quarta, dia 15, entra em cena o vento norte, favorecendo o aquecimento. Devemos ter uma janela prolongada de domínio de ar seco por conta de um bloqueio atmosférico. E nesse período vai aquecer. A temperatura vai dar um salto e poderemos ter tardes de calor, de temperatura alta, que há semanas não ocorrem no Rio Grande do Sul. Da Metsul Meteorologia, está Elcio.
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1: Se você quer garantir uma distração maravilhosa e saudável para seu gato dentro de casa, então experimente abrir as janelas protegidas com telas de segurança. O olfato dos felinos é extremamente poderoso. Eles adoram explorar os novos odores que viajam com o vento a longas distâncias. Além disso, observar a movimentação externa da rua funciona como uma verdadeira televisão para o seu filho de quatro patas. Então permita que o seu bichano passe horas do dia se divertindo e estimulando os instintos naturais dele com total segurança.
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3: Oi, oi, eu sou a Kelly Gomes e tem dica materna, tá? Se o seu filho, por exemplo, anda reclamando de dores constantes nas pernas, canelas ou mesmo joelhos, mantenha a calma e o coração tranquilo. A famosa dor do crescimento é bem comum em crianças e adolescentes, afetando os dois lados do corpo sem causar danos aos ossos ou então aos músculos. Esse desconforto pode ser aliviado facilmente com um tratamento simples e também muito carinho em casa. Experimenta então fazer aí uma massagem suave na região dolorida, utilizando óleos corporais específicos para relaxar. Cuide do bem-estar de quem você mais ama. Essa fase passa, mas o carinho dela continua pela vida toda. Beijão, tchau, tchau.
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6: Olá a todos que nos acompanham na Rádio Vang. Chove durante o sábado. Em geral, a chuva não tem grandes volumes, mas episódios passageiros de chuva forte ainda podem ocorrer entre hoje à noite e na primeira metade do sábado. Apesar desse cenário, o sábado ainda é ameno, com 14 a 19 graus em Marau. Já o domingo terá declínio da temperatura com vento sudoeste. Previsão de 11 a 14 graus o dia todo. Na semana que vem, inicialmente faz frio, na segunda e terça-feira, que serão de predomínio de tempo firme. Temperatura que pode cair mais na terça, chegando aos 3 graus. E a partir de quarta, dia 15, entra em cena o vento norte, favorecendo o aquecimento. Devemos ter uma janela prolongada de domínio de ar seco por conta de um bloqueio atmosférico. E nesse período vai aquecer. A temperatura vai dar um salto e poderemos ter tardes de calor, de temperatura alta, que há semanas não ocorrem no Rio Grande do Sul. Da Metsul Meteorologia, está Elcio.
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0: para você cuidar bem do seu amiguinho.
1: Se você quer garantir uma distração maravilhosa e saudável para seu gato dentro de casa, então experimente abrir as janelas protegidas com telas de segurança. O olfato dos felinos é extremamente poderoso. Eles adoram explorar os novos odores que viajam com o vento a longas distâncias. Além disso, observar a movimentação externa da rua funciona como uma verdadeira televisão para seu filho de quatro patas. Então permita que o seu bichano passe horas do dia se divertindo e estimulando os instintos naturais dele com total segurança.
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2: Olá a todos que nos acompanham na Rádio Vang. Chove durante o sábado. Em geral, a chuva não tem grandes volumes, mas episódios passageiros de chuva forte ainda podem ocorrer entre hoje à noite e na primeira metade do sábado. Apesar desse cenário, o sábado ainda é ameno, com 14 a 19 graus em Marau. Já o domingo terá declínio da temperatura com vento sudoeste. Previsão de 11 a 14 graus o dia todo. Na semana que vem, inicialmente faz frio na segunda e terça-feira, que serão de predomínio de tempo firme. Temperatura que pode cair mais na terça, chegando aos 3 graus. E a partir de quarta, dia 15, entra em cena o vento norte, favorecendo o aquecimento. Devemos ter uma janela prolongada de domínio de ar seco por conta de um bloqueio atmosférico. E nesse período vai aquecer. A temperatura vai dar um salto e poderemos ter tardes de calor, de temperatura alta, que há semanas não ocorrem no Rio Grande do Sul. Da Metsu Meteorologia, está Elcio.
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0: João. Vamos ter que dar esse coração nosso de graça mesmo, viu?
1: Valeu, galera! Viva Feliz! 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

0: Lembrou?
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3: Isabel Fernandes.

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1: Olá a todos que nos acompanham na Rádio Vang. Chove durante o sábado, em geral a chuva não tem grandes volumes, mas episódios passageiros de chuva forte ainda podem ocorrer entre hoje à noite e na primeira metade do sábado. Apesar desse cenário, o sábado ainda é ameno, com 14 a 19 graus em Marau. Já o domingo terá declínio da temperatura com vento sudoeste. Previsão de 11 a 14 graus o dia todo. Na semana que vem, inicialmente faz frio, na segunda e terça-feira, que serão de predomínio de tempo firme. Temperatura que pode cair mais na terça, chegando aos 3 graus. E a partir de quarta, dia 15, entra em cena o vento norte, favorecendo o aquecimento. Devemos ter uma janela prolongada de domínio de ar seco por conta de um bloqueio atmosférico. E nesse período vai aquecer. A temperatura vai dar um salto e poderemos ter tardes de calor, de temperatura alta, que há semanas não ocorrem no Rio Grande do Sul. Da Metsul Meteorologia, está Elcias.
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2: Palhaço! Canta comigo, quem sabe?

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3: Olá a todos que nos acompanham na Rádio Vang. Chove durante o sábado. Em geral, a chuva não tem grandes volumes, mas episódios passageiros de chuva forte ainda podem ocorrer entre hoje à noite e na primeira metade do sábado. Apesar desse cenário, o sábado ainda é ameno, com 14 a 19 graus em Marau. Já o domingo terá declínio da temperatura com vento sudoeste. Previsão de 11 a 14 graus o dia todo. Na semana que vem, inicialmente faz frio na segunda e terça-feira, que serão de predomínio de tempo firme. Temperatura que pode cair mais na terça, chegando aos 3 graus. E a partir de quarta, dia 15, entra em cena o vento norte, favorecendo o aquecimento. Devemos ter uma janela prolongada de domínio de ar seco por conta de um bloqueio atmosférico. E nesse período vai aquecer. A temperatura vai dar um salto e poderemos ter tardes de calor, de temperatura alta, que há semanas não ocorrem no Rio Grande do Sul. Da Metsul Meteorologia, está El Silva.
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0: sensacionais. Dividir esse momento com vocês e com essa canção especial fortalecendo cada vez mais a nossa música sertaneja. Fiquem com Deus.
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1: 5 horas e 1 minuto está... e o programa São da Viola, para você que tá ligado comigo aí em casa, né? Tudo especial de primeira, que coisa boa. Temos chegando com o programa na sua casa, é nesse domingo, dia 12 de julho de 2026. Primeira música, bom dia pra você, primeira música do programa, né? Vamos rodar essa aqui, que aqui tá meio fora.

0: Tudo ou Nada, irmãs, essa aqui, irmã Souza, né? Cantou pra vocês. Vamos pro comercial? Vamos lá.
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0: Pois é, né? É isso aí que temos.
1: O Na Vena de Itália.
0: É isso aí que nós temos, né? A Argentina ganhou 3-1. E a Inglaterra ganhou 2-1 também, né? Então é Argentina e Inglaterra. A semana que vem é essa aí faísca, né? 5:11, mil vezes canta Pedro Bento e Zé da Estrada. Vamos lá então, dupla do Chapéu Grande.

5:20 e o som da viola, as irmãs Freitas cantou Vento que Vai Bem. 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Lá vai dar 2.000 pessoas lá na Mostra de Vinho em Cadorna e nós vamos estar lá, eu e o Lídio Mangoni, e vamos rodando essa música do Zé Tapera e Teodoro, participação, né? Dessa dupla Boinacha, ainda o Teodoro é o mesmo que canta até hoje, vamos ver.

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Dorval Marudim, um abraço, né? Carta anônima. Vieira e Vieirinha, canta pra esse pessoal que tá ouvindo a gente, o pessoal das 5 horas da manhã. Aquele abraço.

Você deve conhecer o filho do João Vitar. Sua esposa gosta dele, isso eu posso te aprovar. Por você ser meu amigo, eu vim te participar. E aqui fica o meu abraço, amigo fulano Vitar.

Pois é, né? 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Vamos rodando pro Evandro que pediu poeira, né? Com toda essa chuva, Evandro, vai dar pouca poeira, mas a semana que vem vai ter. Só quinta-feira vai ser nublado um pouquinho, senão toda semana, até domingo, sol, tá bom?

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Vou oferecer agora lá pro João Sutil, ligou pra gente. Isso, domingo, nós está fora do ar. É, falei 2 horas aqui, beleléu, nada. Aqui tinha ação, saía normal e muita gente não pegou. Metade da cidade estava, metade não. Mas vá fazer o quê? Ponurino Benedetti, o Chito Bocha, fazia hora que não falava mais os homens. Pessoal de Gramadinho, né? Ali que tá. Vamos pro Luiz Jorge de Marco, Afonso, Mariluce, né? A Iracia, a Romilda, a o Meme, o Afonso, é o Afonso, que é o Nini, né? Isso, Sayuri, Sabrine e o nono João, 96 anos, né? Tá tranquilão ainda, João de Marco, a família João de Marco, o Cláudio Bissani, né? A Mari, também a ele, pra todos vocês, aquele abraço. E a música do Tonico e Tinoco, que eu nunca rodei, não sabia, Adeus Amor, Tonico e Tinoco, é uma letra muito bonita, vamos ouvir.

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1: Você de toda a região, né, que tá ouvindo a gente aí, aquele abraço de Marau, Carazinho, Passo Fundo, é, tem Soledade também ouvindo a gente ali, eita, Arvorezinha, Ibirapuitã, toda a região, né, Gentil, Camargo, Vila Maria, Casca e região completa, lá em Davi Canavaro também tem gente, tem até em Paraíso, lá no Paraíso também. No pé do oito, canta Pião Brasília e Parintinho para todos vocês, né? Da cidade do sertão, que ele

0: Pois é, 5h53, né? Vamos se despedindo do programa Ação da Viola, domingo que vem, 5 da manhã, estaremos aqui, né? Se Deus permitir, junto da sua mãe, a Virgem Maria, Nossa Senhora Aparecida. Agradecemos muito por hoje estar aqui de novo, né? Nesse domingo, 12 de julho de 2026, dia de São João Gualberto, né? Então, um grande abraço, obrigado, Pai, né? O Mestre Jesus, por permitir que a gente viesse aqui no programa. Tudo de bom, especial a primeira. Então, 5h53, domingo que vem estaremos de volta com a música Cabocla, música Raí, né? Pena que é pouco tempo, precisava até meio-dia pra gente rodar tudo que a gente vê aqui, né? Domingo que vem, então, estaremos aqui 5 da manhã com o programa Ação da Viola. Aquele abraço a todos, um bom domingo, uma semana, e pra quem esquece o feijão no fogo, homem, quando esquece, queima panela, queima tudo. Vamos ouvir Feijão Queimado, a dupla Coração do Brasil, Tonico e Tinoco, pra você, né? Mais duas músicas, tá bom, vamos lá.
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graça do Criador, mais uma vez queremos desejar um bom dia a todos os nossos associados, associadas, os nossos amigos ouvintes aqui da 93.7 Vang FM. 7 horas 1 minuto de domingo, dia 12 de julho de 2026. 10 graus a temperatura. Entra no ar agora o programa Voz do Trabalhador, programa esse da nossa inteira responsabilidade. Vai ao ar todos os domingos, sempre através da 93.7 Vang FM, a melhor do rádio. Aonde através desse importante meio de comunicação, nós levamos até nossos associados e associadas informações, assuntos de interesse da categoria, os trabalhos que foram e serão realizados no Sindicato da Alimentação. Por que não? A boa música, o abraço da nossa direção e das nossas secretárias e dizer que será um prazer, uma alegria, um sucesso se juntos nós ficarmos até as 11 horas aqui na 93.7. Na parte técnica, nosso amigo Francisco Campos, 7 horas 2 minutos, desejando bom domingo, com muita saúde, com muito sucesso, com muitas confraternizações e muitas informações. Eu sou Constante.

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1: Muito bem, 7:06. Olha, para você participar aqui do programa Voz do Trabalhador na 93.7, você pode mandar sua mensagem através do WhatsApp 3342-1522, 3342-1522, ou também através do WhatsApp aqui do sindicato 99927-0596. Sempre será um prazer, uma alegria, um sucesso aqui receber

a sua ligação, a sua mensagem, que você está sintonizado aí na 93.7, acompanhando o programa Voz do Trabalhador. Hoje no programa nós vamos ter muitos assuntos que são de interesse da nossa categoria, participação do sindicato, reuniões que nós tivemos na semana que passou, também alguns compromissos que nós já estamos na próxima semana, no próximo mês. Também vamos falar aqui sobre a reunião que nós vamos ter na próxima terça-feira com a MBRF para nós dar seguimento ao reajuste do salário dos trabalhadores. Está muito difícil, a empresa está estacionada aí numa proposta, né? E nós queremos sair dessa proposta da empresa para nós levarmos até os trabalhadores, para que os trabalhadores recebam esse reajuste do salário, que é retroativo, a partir de 1º de maio. Também nós vamos falar dos nossos profissionais que atendem o Sindicato da Alimentação todas as semanas, com dias diferentes, né? Para atender aquele público que é os donos do sindicato, aqueles trabalhadores e trabalhadoras que são associados, que contribuem com o sindicato. Também nós vamos falar de um evento importante que aconteceu ontem no Sindicato da Alimentação, uma maravilha, né? Sempre sindicato procurando inovar e sempre no lado do trabalhador, aquele que faz o crescimento do nosso município, estado e país, aquele que é a razão de nós estarmos aqui. Também aquelas donas de casa, aqueles amigos que nos conhecem, que nos acompanham nas manhãs de domingo. Muitas pessoas também passando para nós que todos os domingos já coloca a despertar aí às 6h50 o celular para acompanhar o programa Voz do Trabalhador. A gente fica muito feliz com isso. A gente sabe que é um domingo, é dia de repouso, mas também é um dia da gente ter informações. Informações de quem está ao nosso lado, de quem luta por nós, de quem quer melhorias nos nossos salários e também do nosso benefício. Por isso, o Sindicato da Alimentação fica na Presidente Vargas 1828. Para você entrar em contato conosco é 3342 1515 e 3342 4546. Também nós fizemos uma inovação bastante importante no Sindicato da Alimentação, para nós não termos mais problema com os telefones, né? Fizemos um investimento bastante grande, R$12.000 nós fizemos esse investimento, que foi aprovado pelo Conselho Fiscal. Então inovamos, então agora vamos ter a garantia, tá tudo funcionando, beleza, bonito, né? Porque o trabalhador merece estar sintonizado com o Sindicato da Alimentação, tá bom? 7h10, a minha melhor alegria é saber que você está acordado, que você está sintonizado na 93.7, que você está aí com a vida, que você é um trabalhador, uma trabalhadora, que nos acompanha nas manhãs de domingo. O maior patrimônio é a nossa vida, a nossa idade, e a gente sempre tem que agradecer o Criador, porque esses meios de comunicação também são importantes, nos aproxima de nossos associados e associadas todos os domingos. 7h10, para você que está acompanhando esse programa, também você gosta da boa música, a música é aqui na 93.7.

Moisés, nosso amigo Evandro. Evandro acorda cedo, né, Evandro? Antes das 7 para acompanhar o programa A Voz do Trabalhador aqui na 93.7. Grande abraço, proteção divina para você e toda a tua família. Hoje, sempre, sempre é um prazer ter você na nossa sintonia. Sim.

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1: Sete horas 14 minutos, já vamos agradecendo aí, já recebemos diversas ligações aqui no programa, também já chegou algumas mensagens aí no WhatsApp do sindicato, que bom, o pessoal acorda cedo, né? Para ouvir o programa Voz do Trabalhador. Vou lembrar daqui do meu amigo Ivanir Zanin, grande associado do Sindicato da Alimentação, um grande trabalhador, um grande amigo que nós temos aí da MBRF, Unidade de Aves, também a sua esposa, Lucinda, diz que estão tomando um chimarão, agora vai comer, tomar um cafezito com salame e pão, né? Parabéns a dona Lucinda pela paciência, viu? Tá casada com o seu Ivani Zanin, aí a mulher da paciência, é? Eu sempre falo, essa mulher tem coragem, é? Deveria fazer um curso de sargento aí, né, seu Ivani? Muito obrigado, brincadeirinha aqui no programa, tá bom? Também logo vamos atender a dona Rosinha aí do bairro Carolo, Rosinha. Muito obrigado pela sintonia do programa, tá bom, querida? É sempre bom receber a tua ligação aqui na 93.7 Vang FM. Também o nosso amigo Gilberto já ligou aqui também pedindo música. Obrigado, Gilberto. Nós vamos lembrando então que nós temos todas as terça-feiras aí no Sindicato da Alimentação para associados e dependentes a nossa assessoria jurídica, a doutora Gisela, que atende das 9 até as 11:40, agendamento 3342-1957 ou 3342-4546. E também lembrando daquela grande ação que nós fizemos ontem com o Mercadão do Óculos, até meio-dia, muitas pessoas vindo, fazendo teste de visão, passando pelo profissional, também isso é importante, nós cuidarmos da saúde. E para minha surpresa, quando cheguei no sindicato, ontem 6:30 da manhã, o Ivar da La Maria, nosso grande massoterapeuta, já estava atendendo. Que bom, quem acorda cedo, sempre acorda com mais disposição, tá bom? 7:17, 12 graus a temperatura, para quem pediu aí, eu vou oferecer essa também para dona Rosinha, né? Ô Rosinha, essa música aqui é muito linda, gostosa de se ouvir, tá bom? O meu amigo Gilberto e também o seu Ivanir Zanin, a dona Lucinda, tomando café, um pãozinho, um salame aí, olha, coisa gostosa, hein? De repente, né? Um espaçozinho aí a gente se ajeita pra você dar um estrucão dançando essa música, tá bom?

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1: Olá a todos que nos acompanham na Rádio Vang. Domingo terá declínio da temperatura com vento sudoeste. Previsão de 11 a 14 graus o dia todo. Na semana que vem, inicialmente faz frio na segunda e terça-feira, que serão de predomínio de tempo firme. Temperatura que pode cair mais na terça, chegando aos 3 graus. E a partir de quarta, dia 15, entra em cena o vento norte, favorecendo o aquecimento. Devemos ter uma janela prolongada de domínio de ar seco por conta de um bloqueio atmosférico. E nesse período vai aquecer, a temperatura vai dar um salto e poderemos ter tardes de calor, de temperatura alta, que há semanas não ocorrem no Rio Grande do Sul. Da Metsu Meteorologia, Stael Silva.
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2: Sete horas 21 minutos, 7:21. Que bom, nós estamos recebendo muitas ligações aqui no programa Voz do Trabalhador. Nosso amigo João Sutilha aí do bairro Santa Lúcia acabou de ligar aqui, seu João, muito obrigado, grande abraço. Sempre peço proteção divina a todos esses companheiros, amigos que nos acompanham nas manhãs de domingo e dizendo, Costela, não perco um minuto do teu programa. Que bom, né? Que o teu lar, o teu templo aí seja sempre protegido e abençoado pelo Criador. Também vou lembrando aqui do nosso amigo Gilberto de Lima aí, né? Sempre sintonizado na 93.7, acompanhando o programa Voz do Trabalhador. Temos dois Gilberto já sintonizados na 93.7. Também eu quero lembrar que na terça-feira nós participamos aí na Prefeitura Municipal junto com a secretária Alessandra, aonde foi criado um comitê de Qualifica RS. O que que é esse Qualifica? Nós vamos ter aí um valor que veio do governo do estado, um valor bom em dinheiro, que vem para o governo municipal para qualificar trabalhadores, né? Isso é importante, né? Qualificar é fazer cursos. Por que esses cursos? Esses cursos, eles vão ajudando o trabalhador tem um conhecimento, tem um certificado, com certificado, né? A gente vai dar também um certificado para esses trabalhadores. E nós do sindicato fomos convidados aí pelo governo municipal para nós participar desse comitê, porque nós trabalhamos aí com diversos trabalhadores, né, da alimentação, e a gente tem muito conhecimento e outros trabalhadores aí. Então a gente vai estar junto nesse comitê aonde vai ser realizado cursos. Talvez aí o mês que vem o governo já começa a fazer inscrição para essas pessoas, tá? Depois do curso a gente também encaminha eles para o emprego. Isso é importante. Então são trabalhos que nós participamos, além do nosso trabalho diário dentro do sindicato, a gente é convidado, a gente fica feliz porque o sindicato é lembrado, o sindicato é atuante, é um sindicato cidadão que participa também desses importantes projetos. Então tem esse dinheiro que vem do governo do estado para qualificar pessoa, homens e mulheres. Que bom isso, né? Eu fico muito feliz quando sou convidado, pois a gente sabe que um pouquinho a gente pode contribuir, um pouquinho a gente contribuindo, todos vão ser os beneficiados também. Então nós vamos aqui a partir do mês que vem, quando nós tivermos aí as inscrições abertas para esse Qualifica RS, que é Qualifica Rio Grande do Sul, Marau também. Marau foi beneficiado por esse projeto, né? Devido à grande demanda que tem aí no trabalho. Então nós estamos juntos, nós vamos fazer parte, né? Teve aí diversas mulheres e eu sou o bendito fruto lá entre as mulheres, né? Fui convidado, né? E a gente vai participar. Parabéns à Secretaria de Desenvolvimento Social aqui do município de Marau, também está fazendo um projeto importante, né? E isso é bom nós prepararmos também o trabalhador. Mas nós vamos com música no programa Voz do Trabalhador. Essa música também eu vou oferecer por um grande amigo meu, que sempre nos acompanha nas manhãs de domingo, seu Pedro Chaves, aí do bairro Fátima, né? Grande parceiro, nos encontramos ontem, diz Costela, não perco um minuto do teu programa. Ele e sua esposa aí, conhecida nossa desde lá do interior, né, seu Pedro? Mas e já se ela não consegue, o senhor dança no lado dela para alegrar os olhos da prenda véia, tá bom? E também o meu amigo Tato Gamba, né? O nosso primo sempre nos acompanha nas manhãs de domingo. Ô, nego velho que não se entrega por qualquer coisa, tá bom, meu guri? Abraço, proteção divina a vocês. E olha, essa música aqui é muito gostosa, tá bom? Música que pediu seu João Sutil aí do bairro Santa Lúcia.

0: Os 12 graus é a temperatura aqui na 93.7. Olha, também estava olhando algumas mensagens aqui, a gente fica muito feliz. A gente recebeu aqui mensagem do pessoal aí da unidade de AMBRF Suínos, aonde nós estivemos aí sexta-feira às 11 horas falando com trabalhadores de um setor, né? Muito obrigado pela atenção dos trabalhadores também. O tempo que a empresa liberou esses trabalhadores para ouvir o Sindicato da Alimentação, onde nós passamos informações importantes, né? Explicamos um pouco para os trabalhadores e como é bom a gente se aproximar dessa categoria que produz alimentos todos os dias para colocar em nossas mesas. Aliás, todas as categorias, todos os trabalhos que são realizados são importantes. Desde que um pequeno trabalho, se ele é feito com amor, ele se torna muito grande, né? Então, parabéns aos nossos trabalhadores de todas as categorias. E também eu vou lembrando aqui, para você que está nos acompanhando, amanhã é um dia também especial por uma categoria. Amanhã é dia dos bombeiros, né? Olha, essa categoria é muito importante, né? Quantas vidas já salvaram, né? Então é importante que você que está sintonizado a 93.7 Vang FM, amanhã homenagear essa categoria tão importante que faz um trabalho, às vezes colocando até sua própria vida aí para salvar vidas. É importante a gente poder valorizar essas pessoas, né? Essa categoria, esses grandes e importantes profissionais que estão sempre à disposição 24 horas. Para atender sempre quem precisa, tá bom? Também eu quero lembrar aqui que na quarta-feira o Sindicato da Alimentação, ele sempre faz aquele atendimento aí na empresa MBRF, né, na área de lazer, falando com os trabalhadores, né? Isso é um trabalho de um sindicato móvel, né, que também sai de sua sede para se aproximar dos trabalhadores, também integração. Aonde nós passamos para os trabalhadores, aí o sindicato passa para os trabalhadores informações de seus direitos, de seus deveres, o que é o sindicato, para que serve o sindicato. E também todos eles entrando na lista de associados do Sindicato da Alimentação. A gente fica muito feliz com isso. E também agradecer trabalhadores de outras categorias que nos procuram todos os dias no Sindicato da Alimentação, porque eles falam, me disseram que o endereço da informação é aqui, né? No Sindicato da Alimentação. Muito feliz com isso, a gente fica quando a gente coloca a nossa vida como uma vida útil para servir as pessoas também. Nós fomos para Chapecó, né? Trabalhos também, a gente é um sindicato solidário, um sindicato que olha para o bem-estar da pessoa, que sempre procura estar atento a tudo aquilo que acontece com os trabalhadores. Lembro que amanhã também, aí para as 10 horas, a gente estará reunido com os trabalhadores da empresa Lactalis, onde nós temos uma proposta para apresentar para esses trabalhadores. Também o sindicato negocia com essa empresa Lactalis e nós temos uma unidade aqui em Marau. Então amanhã, às 10 horas, a gente está lá falando com esses trabalhadores, é muito importante também, que trabalham aí produzir alimentos. Também agradecer o nosso conselho fiscal, que na sexta-feira esteve reunido aí a Clarice, que é a nossa tesoureira, a Celi, o Viva, o Pedro e a Erinilde, que são um grupo de pessoas que analisam a entrada e saída dos sindicatos, os gastos, né? E controla aí as notas do Sindicato da Alimentação, porque nós trabalhamos com aquilo que é do povo e a gente tem que cuidar, ser sério, honesto com aquilo que é de todos, tá bom? Essa é uma missão que nós temos aí no Sindicato da Alimentação. 7:34, 12 graus a temperatura. Muito obrigado, obrigado mesmo por você sintonizar 93.7, o programa Voz do Trabalhador.
1: É o bailão raiz do São Francisco.
0: Olhei o Dir, né? Pediu essa música oferecendo para sua esposa Marinette, Vestido Azul, que achou? Lembra do branco? O branco é importante também.

7:38, 7:38. Olha, recebo homenagem aqui, mensagens aqui do pessoal do incubatório. Muito obrigado pela sintonia do programa. Logo, logo também estaremos fazendo uma visita interna nessa unidade da MBRF e também. Aí nos próximos dias nós estaremos também visitando a unidade de ração, né? Só organizar aí a gente ter esse ok da empresa para nós fazermos uma visita interna, né? A pedido dos trabalhadores, e com certeza nós estamos sempre à disposição desses trabalhadores. Além desses trabalhos, umas boas ações acontecem dentro do Sindicato da Alimentação a partir do mês que vem. Olha aí, atenção, a partir do mês que vem, mês de agosto, terça, quarta, quinta e sexta, o nosso massoterapeuta Ivar Dalla Maria estará atendendo 5 pessoas de forma gratuita. As pessoas que precisam desse grande, importante profissional com mais de 40 anos de experiência, você chega no Sindicato da Alimentação, você pode fazer agendamento, você pode consultar esse profissional, ou você pode fazer agendamento 3342-1957 e 3342-4546. Então, terça, quarta, quinta e sexta, o Ivar Dalla Maria, nosso massoterapeuta, que há muitos anos trabalha conosco, vai fazer essa ação. Olha, o mês de agosto é um mês vocacional, um mês de diversas vocações, e também a profissão não deixa de ser uma vocação, tá bom? Quando a gente se coloca para atender aquelas pessoas mais necessitadas, tá bom? Parabéns a essa ação pelo nosso massoterapeuta Ivar Dalla Maria. Também lembrando aqui que nós temos a nossa psicóloga Tramir Estriques, que atende aí no Sindicato da Alimentação. Você pode chegar na secretaria, na recepção do nosso sindicato, você pega o contato, entra em contato. E além, nós temos aí o gabinete odontológico com 2 profissionais atendendo todos os dias, manhã e tarde, doutora Maria Helena e a doutora Diva. Basta você fazer agendamento 3342-1957 e 3342-4546. Olha, hoje é um dia mais que especial. Amanhã é mais especial do que hoje. Ontem já foi especial, né? Mas que bom que esse dia de hoje a gente consegue reunir a família, confraternizar, descansar também, agradecer o Criador pela nossa vida, pela nossa saúde. É muito importante isso, né? Às vezes nós não olhar só para as coisas baixas, né? Mas também para o alto, né? Agradecer o Criador. E estou recebendo aqui muitas mensagens. Agora me entra aqui a mensagem do meu amigo, meu irmão, o Rudi. Bom dia, meu amigo, sempre que possível estou na escuta do seu programa. Se sentir saudade, me liga, demora, não tenho memória no celular também. Ou olha a minha foto no perfil, tá louco? Aí eu vou ter que ir para um oculista, tá bom, meu amigo Rudi? Muito obrigado para você e tua família, carinho muito grande. Que bom que a gente tem essa liberdade de fazer essas brincadeiras com os nossos associados. Você é nossa associada, jogamos futebol junto, futsal, né? Que alegria ser teu amigo, tá bom, meu guri? Forte abraço, fica bem você e toda a tua família. E sempre que você lembrar desse gurizinho, tá bom? Você dá uma ligadinha, manda uma mensagem pra ele. Também, se tu sentir saudade, olha minha foto no Face, tá bom? Vamos com música aqui na 93.7, 7:41, 12 graus a temperatura. Hoje dá pra acordar mais cedo, hein? Ah, temperatura agradável. Olha, essa semana nós vamos ter uma temperatura altíssima, né? Próximo aos 30 graus, que bom. A mulherada fica faceira, né? Porque coloca as roupas a secar. É importante também. Isso, né? Faz parte da vida, tá bom? Forte abraço a todos, bom domingo, vamos com música aqui na 93.7.

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1: Sete horas 46 minutos, 7:46, pessoal da Industrializados também, recebo aqui mensagens, de duas pessoas que estão sintonizadas no programa, acompanhando aí as informações. Também eu lembro aí que é importante que o trabalhador saiba o porquê, que está demorando um pouco as negociações com a MBRF. Para quem tá ouvindo, essa emissora, eu falei em alguns, uma live que a gente fez, e ontem eu estava olhando, se aproximou de 10 mil visualizações, né? Nós negociamos aí com 76 empresas da alimentação aqui de Marau, Vila Maria, Camargo, Casca, Gentil. E a maioria dessas empresas deram 7% de reajuste para os trabalhadores. Olha, quando você fala do INPC, é a inflação. A inflação deu 4,11. Então, nós conseguimos aí, em algumas empresas, quase 3% de ganho reais. Nós ganhamos, em algumas empresas, 100 reais de reajuste numa cesta básica. Pois é, que engraçado. Nós temos empresa que não cobra vale transporte do trabalhador. Nós temos empresas que não cobra a refeição do trabalhador. Olha, uma refeição hoje, 30, 35 reais. Se nós fazer vezes 22 meses, que é a média que o trabalhador trabalha por ano, a empresa não cobra. Nós temos empresas que têm planos para os trabalhadores a partir de 1 ano, 2 anos, 3 anos, 5 anos, que dão valores aí até 250 reais a mais por mês. Para o trabalhador, basta o trabalhador não ter falta injustificadas, ou seja, absenteísmo. Pois é, como que nós demoramos tanto com a MBRF? Porque a MBRF, claro, é uma empresa gigante. A BRF tem ali de 100 a 110 mil trabalhadores em toda a BRF, né? Aqui em Marau são 3.100 trabalhadores. E vem oferecendo só o INPC 4,11. Pois é. Mas eu tenho aqui em minha frente, vou levar na mesa de negociação terça-feira, que está escrito: exportações de carne bate recorde no trimestre. Ora, se o Brasil exporta tanta carne para outros países, principalmente aqui tem algumas colocações, a carne de frango, que é a mais barata, como que a empresa não tem condições de valorizar seus colaboradores, que eles chamam? Para mim não é colaborador, para mim é trabalhador. Não podemos chamar um trabalhador de peão, porque se considera humilhar o trabalhador chamar de peão, mas de trabalhador. A palavra colaborador, ela tem uma ida e uma volta. E a gente se pergunta, quando uma empresa patrocina a Copa, patrocina grandes jogadores que ganham bilhões e não dá ganho real para os trabalhadores, cria uma revolta dentro do trabalhador. E quando o trabalhador ele está revoltado, ele não produz bem. Ele não vê hora sair de dentro da empresa. Então é importante isso, que a gente olhe para isso, né? Por isso que nós somos perseverantes, nós estamos aqui sendo perseverantes. Eu sei esse sindicato, que às vezes algumas pessoas podem entender de forma diferente, e é porque esse sindicato pode ser fraco, isso aqui não. Como é que com outras empresas nós conseguimos 7? Então você tem que olhar se é o sindicato, se é a empresa. A empresa é importante, tem benefícios? Claro que tem. Tem benefícios porque o sindicato conseguiu. A empresa tem um bom número de trabalhadores, tem coisas boas, tem um plano de saúde muito bom, um dos melhores do país, né? Mas e o salário dos trabalhadores? Que é o mais importante, o que mais anima os trabalhadores. Tem trabalhador aí que entra em outra empresa ganhando mais e quem tem tá na MBRF com 10, 12, 15 anos. Mas para isso o sindicato é perseverante. No começo das negociações, a empresa não ofereceu nem a inflação, nem o INPC. Então, é difícil, mas nós estamos aí. Mandar um abraço aí ao nosso amigo Rude, então, que está acompanhando o programa Voz do Trabalhador, o Tato Gamba também, o seu Ivanir Zanin diz, olha, Costela, nós casamos porque eu olhei na bolita dos olhos da mulher. É, meu Deus do céu. Ainda tem muitos olhos que falam, né? Um grande abraço, muito obrigado pela sintonia do programa. Ah, e a ternura da minha vida é olhar nos teus olhos, mas que gurizada romântica, né? Beleza, então vamos com música aqui na 93.7, 7:52, 8 minutos para as 8 horas. Que bom ter você na nossa companhia.

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1: Sete horas e 55 minutos. Também quero mandar um grande abraço a uma importante categoria. Quarta-feira foi o dia do padeiro, né? Pois é. Essa gurizada aí que trabalha aí nas padarias, né? Padaria essas que nós temos a responsabilidade com os trabalhadores. Parabéns a todas a essas categorias. É muito difícil às vezes a gente lembrar de essa importante profissão, os padeiros, quem trabalha nas padarias, né? Mas a gente sabe desfrutar daquilo que eles produzem, né? Parabéns, parabéns às padarias, sempre aquele lanche, né? Muitos itens aí de produtos, alimentos que nós necessitamos todos os dias, três ou mais vezes por dia. Parabéns, parabéns a quem produz, quem trabalha, quem é honesto, quem faz as coisas bem feitas, né? Porque a gente chega no lugar, a gente é bem tratado, a gente se alimenta o corpo, né? Isso, e às vezes com algumas palavras a gente alimenta a alma também, isso é mais importante ainda, né? Então, parabéns a esses trabalhadores. Também eu quero lembrar que na sexta-feira, às 8 horas, nós participamos aí na Prefeitura Municipal, junto com a comissão da Conselho de Habitação, onde temos alguns assuntos aí para tratar. Foi importante a decisão, uma decisão de forma coletiva, onde a gente procura sempre acompanhar as leis, o que pode ser feito, o que não pode ser feito, de que forma deve ser feito, aonde deve ser feito e quem deve fazer, tá bom? Então, a gente fica muito feliz porque às vezes muitos trabalhos que tem por aí na cidade tem um pouquinho da marca do Sindicato da Alimentação. É isso que alegra a gente. Nós não somos pessoas para viver presos dentro de uma sala, né? Mas para trabalhar para a construção do bem comum. E também eu quero aqui, ontem eu encontrei o seu Pedro Chaves, né? Que bom quando a gente encontra amigos na rua. Que bom quando alguém abuzina pra gente na rua, que vem cumprimentar a gente fica feliz com isso. Porque a gente vê que a forma que o outro chega em você é aquilo que ele vive internamente na sua vida, né? Então, que bom isso, né? Também quero lembrar aqui, para cuidar dos nossos associados, aposentados, nós temos o Dr. Carlos que atende no Sindicato da Alimentação todas as quinta-feiras, das 8 até as 11 horas. Eu quero aqui colocar que esses profissionais nós pagamos com o dinheiro da mensalidade dos trabalhadores, né? Importante. Tem uma doutora Patrícia que atende nas quinta-feira das 13h30 às 17 horas. Então nós temos três profissionais na área jurídica que atende dentro do sindicato. Porque você é associado, você é associada, contribui, você ajuda a pagar, você chega aí, você é atendido. Nós também marcamos aí perícias, né? Temos secretários aí que marcam perícia para quem é sócio do Sindicato da Alimentação. Nós temos também o Vale Gás, que você pode comprar de uma forma mais barato aí no Sindicato da Alimentação. Chega aí, você compra, você recebe o Vale Gás em casa sem pagar frete, né? Isso é importante, é o sindicato que vai negociando para que essas empresas, elas também possam reduzir um pouco o valor de seus produtos para associados do Sindicato da Alimentação, como também nós temos a aleração. 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E também cuidar da nossa saúde, né? Nós temos aí a Silvia Bertossio de Oliveira, nossa nutricionista aí que tem parceria conosco. 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Obrigado pela sintonia do programa. 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Por isso, associe-se ao Sindicato da Alimentação e possa desfrutar desse número grande de benefícios que nós temos para os nossos associados. 8 em ponto, né? 8 horas, 12 graus é a temperatura. A informação, a boa música, até às 9 horas aqui no programa A Voz do Trabalhador.

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2: 8h04. Olha, também parabéns, né? Muitas vezes as pessoas entendem a gente mal quando a gente parabeniza às vezes as empresas, né? É porque a gente sabe o que acontece também dentro de muitas empresas aí importante, né? Empresas que dão oportunidade para os trabalhadores. Eu sempre falo que o que é importante na vida é a gente ser profissional, né? Profissional, fazer cursos profissionalizantes. E eu tenho aqui curso de operador de empilhadeira. Olha, na próxima sexta e sábado, aulas práticas e teóricas também. Pessoal aí da Siga Emprego, muito obrigado pela sintonia do programa. 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Olha, é importante tu ter esse curso operador de máquinas, né? Você ganha um salário melhor, você tem o certificado, você tem a carteirinha. Então aproveite, vai ser na sexta e no sábado, aí na Siga Emprego. Dá uma passadinha aí amanhã, isso, vamos ver como é que tá as turmas, vamos completar essa turma, é importante, né? Você vai ver que no futuro vai ser muito importante para você, tá bom? Então vamos aí e fazer esses cursos que são importantes. Também eu lembro que nós temos a Academia Geração em Saúde, coordenada pela professora Danúbia, também é cuidar da saúde, a nossa escolinha de futsal com o nosso amigo João Dilda, que há muitos anos trabalha conosco, sempre cuidando da gurizada, filho de associados. Também eu quero agradecer aqui o pessoal lá da unidade de aves, né? Sintonizado aqui, muitas mensagens que vêm, ó, Costela, trabalho na aves, estou ouvindo o programa, parabéns pelo programa. Desde que você foi para Vanguarda, não perco um minuto do teu programa, tá bom? Muito obrigado, querido, tá bom? Forte abraço, esteja junto aí, que a luta é grande, mas as conquistas, as vitórias são saborosas, tá bom? Pessoal lá do frigorífico Frigo Sul de Vila Maria, sempre fala aqui, Costela, não fala meu nome, claro que eu não falo, né? Mas é importante, né? É ter você na nossa companhia. Meu grande amigo aí do CB Indústria e Comércio, também o pessoal da Mega Alimentos, estivemos aí essa semana, o pessoal que sintoniza 93.7, a gente vai avisando, olha o programa. Agora é na Vang FM, das 7 às 9 horas. Sim, Costela, já estamos sabendo, já estamos escutando o programa, que bom também, tá bom? Pessoal das padarias, pessoal aqui das granjas também, Costelas, granja é sempre depois que acerta a BRF, a maioria delas, tá bom? Então aguarde aí que nós estamos vendo, dando seguimento a esse processo. Também eu lembro aí que no dia em outubro, aliás, o mês que vem nós estaremos aí em Minas Gerais, onde nós vamos participar de um seminário, buscar conhecimentos, nos abastecer de informações, de trabalhos, de ideias, de projetos importantes para os trabalhadores da alimentação. Sempre nós vamos porque entendemos que é um investimento e o investimento não pode ser caro velho, ficar estacionado na nossa vida, mas nós temos que passar para os trabalhadores e trabalhar em prol desses trabalhadores.

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1: Oito e dez, nossa amiga Verlândia aí da Siga Emprego, obrigado pela sintonia do programa, olha também os guardas aí da FAB Marau, também muito obrigado pela sintonia do programa, pessoal da Delta Segurança também, né? Faz um trabalho importante aí, dando segurança, né? Muito obrigado pela sintonia do programa, como é bom, né? E aqui eu recebo mensagens, Costela, eu trabalho na construção civil, mas desde que descobri o programa Voz do Trabalhador, eu não perco um programa, tá bom, meu querido? Você me deu as informações esses dias, fechou bem certo os cálculos. Obrigado, a gente não faz parte dessa categoria da construção civil, mas nós, em Marau, todo mundo manda pessoal vir no Sindicato da Alimentação, que bom. As nossas portas do sindicato estão sempre abertas, nós queremos sempre fazer um trabalho justo, atender as pessoas, né? Para isso que o sindicato está com as portas abertas, graças aos nossos associados, os contribuintes do sindicato. E a gente fica feliz com isso, né? Quando vem as pessoas, pede quanto custa o teu trabalho. Não precisa nem dizer muito obrigado. Porque eu sempre levo uma frase comigo: quem não vive para servir, não serve para viver. A gente está aqui para servir o outro, né? É da forma que a gente serve o outro, pode ter certeza absoluta que um dia você será servido. Mas não espere só ser servido, sirva antes. Isso é importante na vida. 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Pessoal, nos acompanha nas manhãs de domingo aí, muito obrigado. Obrigado mesmo pela sintonia do programa. Lembro mais uma vez que na próxima terça-feira nós estaremos novamente reunidos com a empresa MBRF. E assim que nós sairmos da reunião, nós estaremos de repente passando algumas informações importantes para os trabalhadores. Tá certo? Também eu lembro aqui o pessoal aí de Gentil, mais uma vez aqui, né? Pessoal de Gentil, alguém me falando aqui, tô fazendo chimarrão, meu amigo Gilberto. Costela, já tomei o café, estou ouvindo o programa, sentado no sofá, agora vou preparar um chimarrão. Costela, estou te acompanhando desde as 7 horas, muito obrigado, você que trabalha aí nas rações, obrigado mesmo pela sintonia. Costela, não sou muito de ir no sindicato, mas te acompanho e admiro o teu trabalho. O trabalho da nossa equipe, né? Que bonito isso. Que bom que esse programa voltou ao ar. Nós sentimos muita falta, agora migramos para 93.7, como você sempre fala, Costela. Obrigado por nos acompanhar. Acho que é importante, onde quer que você esteja, né? Sempre ter essa sintonia com o sindicato com os trabalhadores, assim por diante. Lembro mais uma vez, então, no mês de agosto, grande ação aí no Sindicato da Alimentação, terça, quarta, quinta e sexta, nosso massoterapeuta Ivar Dalla Maria atende 5 pessoas por dia de forma gratuita. Você pode fazer agendamento aí no Sindicato da Alimentação, tá bom? Também você pode agendar aí com todos os nossos profissionais que temos à disposição de vocês, a academia, ginásio, profissionais na área odontológica, jurídica também, porque esses são os profissionais que estão aí para atender vocês. Tem alguma dúvida, procure o sindicato da tua categoria, não faça qualquer atitude, qualquer ação que você pode ter dentro de uma empresa. É importante lembrar que depois da reforma trabalhista, muitas leis trabalhistas mudaram e nós estamos que orientar os trabalhadores desses seus direitos, mas também de seus deveres. Nós temos estrangeiros, né? Desculpem, que vem do sindicato todos os dias, a gente procura fazer eles entender das leis brasileiras, das normas das empresas, de como é trabalhar dentro de uma empresa da alimentação, né? É importante, porque numa empresa da alimentação tem que ter muitos cuidados, pois aquilo que nós produzimos podemos ser os consumidores amanhã. 8:15, 12 graus a temperatura. Olha, acho que vai sair o sol aí, né? Tomara que nós tenhamos uma semana de sol aí. Também ele faz parte da nossa vida, da vida dos agricultores, de todos nós. Precisamos também dessa luz que vem do alto, porque ela é necessária em nossas vidas. Música no programa Voz do Trabalhador.

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1: Olá a todos que nos acompanham na Rádio Vang. Domingo terá declínio da temperatura com vento sudoeste. Previsão de 11 a 14 graus o dia todo. Na semana que vem, inicialmente faz frio na segunda e terça-feira, que serão de predomínio de tempo firme. Temperatura que pode cair mais na terça, chegando aos 3 graus. E a partir de quarta, dia 15, entra em cena o vento norte, favorecendo o aquecimento. Devemos ter uma janela prolongada de domínio de ar seco por conta de um bloqueio atmosférico. E nesse período vai aquecer, a temperatura vai dar um salto e poderemos ter tardes de calor, de temperatura alta, que há semanas não ocorrem no Rio Grande do Sul. Da Metsul Meteorologia, Stael Silas.
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8:20. Olha, também o Sindicato da Alimentação participa muitas vezes aí da MPD. Muito importante isso, né? E a gente fica muito feliz quando a gente vê que as pessoas estão criando uma conscientização nas famílias de que mesmo que uma pessoa tenha uma deficiência física, ela pode ser útil no trabalho. A inclusão de pessoas com deficiência no mercado de trabalho, importante. E eu quero aqui dizer que eu sou admirador desses trabalhos, quando a MPD, ela já colocou diversas pessoas portadoras de uma deficiência no mercado de trabalho. Olha que bom. Que a gente possa olhar com os bons olhos essas pessoas no mercado de trabalho. Essas pessoas são úteis. Essas pessoas sabem trabalhar, têm condições, né? E a MPD vem fazendo esse trabalho importante. Já tem diversos jovens colocados em diversas empresas aqui em Marau. Pessoas com uma deficiência, mas trabalha, faz um trabalho bom. As empresas estão satisfeitas e que bom que as empresas também tenham essa abertura e que os demais trabalhadores dessa empresa possam ver essas pessoas com os olhos do bem, os olhos da aceitação, da compreensão, de ver essas pessoas como nós olhamos para nós mesmos. Às vezes nós olhamos para o nosso corpo e somos perfeitos, mas nós somos imperfeitos na alma, na aceitação. Às vezes alguns preconceitos também são bastante complicados na vida das pessoas, né? Então é importante esse trabalho, a gente está sempre participando, dando apoio à MPD aqui em Marau, é importante. Importante saber que às vezes tem mães, tem pais, tem jovens que têm condições de trabalhar, de ter um dinheirinho a mais no final do mês, de ter condições de ajudar, de comprar aquilo que desejam, de realizar seus sonhos, né? Da casa própria, né? Diante de tantos projetos importantes que tem. E tem essas pessoas que têm um coração gigantesco, né? Essas pessoas que não mede do tempo, não olham a hora, não olha a situação que está o tempo, se está frio, se está com chuva, se está com sol, mas fazem um trabalho voluntário. Eu tenho uma preocupação com nós, seres humanos, que nós vivemos para nós. O mundo parece que ele está caminhando para uma vida individual. Observe como a gente vê no dia a dia muitas pessoas que pensam em si mesmo, não pensa no outro, não pensa de dedicar um pouco do tempo de sua vida a outras coisas, a outros fatos, projetos, a outros trabalhos, a outras realizações. Às vezes, se não tem o que fazer, sentar 10 minutos com essas pessoas, conversar, cantar uma música, alegrar a pessoa, dar um conselho, ouvir essa pessoa, é importante. As pessoas se sentem valorizadas, se sentem aceitas, mas nós às vezes não fizemos isso. Tem pessoas que fazem demais e outros que não fazem menos ou quase nada. Quando a gente olha para um ser humano assim, é muito bonito ter os olhos que podem ver no outro a qualidade que ele tem, a vontade que ele tem e ver ele como irmão. 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Estiveram ontem no Sindicato da Alimentação, atenderam muitas pessoas pela parte da manhã, também com o profissional nessa área, né? Muito bom, importante, quando a gente também com o sindicato, a gente vai abrindo para que outras pessoas tenham
aí crescimento. Essa semana também no sindicato veio uma empresa, alugou uma salinha, né? Foi lá 30, 40 pessoas fazendo cursos. Que bom fazer um investimento. Olha, muitas vezes nós gostamos de elevador. Tem muitas pessoas que crescem na vida, sobe que nem um elevador. E às vezes despreza aqueles que sofrem pelos degraus de uma escada. Tem que pensar nisso. 8:26, mais música aqui na 93.7.

8:30, 8:30. Olha, Luana Cavalheiro também realiza pilates e fisioterapia. Importante também isso pra vida, hein? 996-83-2093. 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Lembro mais uma vez, então, aqui, antes de nós. Estamos aí com 8:30, mais meia hora de programa. Na terça-feira, o Sindicato da Alimentação participou junto com o governo municipal de um comitê Qualifica RS, onde vai ser feito cursos importantes, né, para homens e mulheres, 50% mulheres. Olha que bom, vem um dinheiro aí do governo do estado, então é para qualificar os trabalhadores e trabalhadoras. Sindicato da Alimentação está junto, né? É para qualificar essas pessoas, para essas pessoas terem um salário melhor. Também na quarta-feira, o Sindicato da Alimentação participou aí da MBRF, área de lazer, também atendendo, falando com os trabalhadores de integração. O Sindicato da Alimentação também esteve em Chapecó. Também lembramos aqui, em nome da nossa direção, da nossa funcionária, mandar um grande abraço a todos os nossos amigos padeiros, né? É, quarta-feira foi o dia dos padeiros, aí todos quem trabalha nas padarias. Também na quinta-feira, o Sindicato da Alimentação atendeu em Vila Maria. Também teve uma reunião virtual aí com o pessoal da empresa Lactalis, onde chegamos a uma proposta aí, aonde vamos apresentar para os trabalhadores amanhã. Também na sexta-feira, o Sindicato da Alimentação participou do Conselho de Habitação, a comissão do Conselho de Habitação aqui no município de Marau, além de integração pela empresa MBRF. Falamos também com os trabalhadores aí na unidade de suínos às 11 horas. Na sexta-feira, ainda às 16 horas, o Conselho Fiscal se reuniu aí com os seus membros, Clerice, também a Celio, Viva, o Pedro e a Erenilde. E lembrando, na próxima terça-feira nós estaremos reunidos com a MBRF em Serafina para nós darmos seguimentos aí às negociações do Acordo Coletivo 2026 e 2027. É importante lembrar que está demorando, não é por causa do sindicato, é por causa que a empresa fez uma proposta e não está saindo dessa proposta, e nós queremos avançar um pouco nessa proposta. Assim que nós tivermos a realização dessa reunião, nós também poderemos estar convocando os trabalhadores para a assembleia ou apenas informando os trabalhadores. Fique aí no aguardo. Também é importante lembrar que é importante você vir no sindicato. Nós temos eles aberto todos os dias, das 7:30 às 11:40, das 13 às 18 horas, no sábado, para facilitar aqueles trabalhadores que trabalham no horário comercial. Nós atendemos das 8 às 11:30, e também uma vez por mês nós temos ao sábado atendimento odontológico para aquelas pessoas que trabalham em outras empresas, trabalham em empresas que fazem horário comercial. Você tem dúvidas sobre seus direitos, seus deveres? Procure-nos no Sindicato da Alimentação. Ficamos na Presidente Vargas 1828, ou então você pode entrar em contato através dos telefones 3342-1957 ou 3342-4546. Também agradecer aqui mais uma vez as pessoas que mandam mensagens. Ligaram bastante hoje no programa. Programa cada domingo que passa aumenta a sua audiência. Isso é muito bom, porque os trabalhadores vão passando as informações para os demais colegas, horário do programa e aonde que está, vai ao ar o programa. Também agradecer aqueles trabalhadores que nos acompanham nas redes sociais, quando a gente passa informações. Todas as segunda-feira a gente procura passar uma informação para esses trabalhadores. Hoje na sexta-feira também. É muito bom isso. Muito obrigado mesmo. A gente fica agradecido pelo apoio que a gente recebe. Muitas pessoas aí nos apoiando nessa luta, que não é fácil, mas é importante, tá bom? Bom dia, Roda. Patrão, saudade com Marcos Aurélio. Vamos ver se nós encontramos aqui, tá bom, meus amigos? Vamos com música aqui no programa A Voz do Trabalhador.

8:38, 8:38, meu amigo Moacir da Fonseca, muito obrigado pela sintonia do programa, tá bom, meu guri? Forte abraço, fica bem, que é muito bom ter você na nossa companhia, por que não falarmos do nosso amigo Chico Moraes? Tá aí no ponto, né? Sempre trabalhando, grande gremista, grande amigo, grande irmão que a gente tem, né, Chico? Que Deus te proteja e te abençoe sempre. Você é uma pessoa que eu admiro muito e tenho uma confiança muito grande em você, tá bom? Que bom que você também agora migrou aqui para 93.7 Vang FM para acompanhar o programa Voz do Trabalhador. Estamos aqui todos os domingos, das 7 até as 9 horas, levando a informação, levando a boa música, fazendo companhia para você aonde quer que você esteja. E sempre desejando o melhor de tudo para você, porque os trabalhadores, seja da categoria que for, são a razão de nós estarmos aqui. O teu trabalho é muito importante. Quando ele é honesto, quando ele é transparente, quando a gente pode ter confiança nas pessoas, né? E aquilo que eu falava antes, a palavra colaborador, para mim, para um trabalhador, não pega bem. É trabalhador. Colaborador tem que ir e tem que vir também a palavra colaborador para nós, né? Mas sempre nós, graças a Deus, a gente pode trabalhar, construir, estar aí com saúde. O trabalho é cansativo, às vezes é estressante, mas às vezes eu me pergunto, e se não existisse o trabalho, o que seria de nossa vida? Será que a nossa vida seria o que é hoje? Será que nós teríamos o que nós temos hoje? Pois é, o trabalho não é só dinheiro, mas também uma forma de servir o outro. Parabéns para quem faz do seu trabalho também um ganha-pão de cada dia, ganha o seu dinheiro, mas também uma forma de servir. Para ti, Chico Moraes, que é meu grande amigo, essa música para ti é daquela de recordar o tempo que nós dançávamos nos paiol, lembra? Paiolzinho, às vezes com uma vela, mas o amor era uma chama. Se nós dançava na luz de uma vela, o amor era uma chama que nunca se apaga.

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1: Oito horas 44 minutos, 8h44, né? Estamos quase nos aproximando do final do programa Voz do Trabalhador. Olha, melhor para você que abriu a portinha do rádio aí na 93.7 para acompanhar esse programa informativo, esse programa que leva a boa música. Um programa feito aí com muito amor, com muito carinho, com a nossa simplicidade, mas procurando levar sempre as informações a todos os trabalhadores. O nosso amigo Tato aqui disse assim: olha, eu tava dançando sozinho, né? Pois é, quando a mulher não quer dançar com a gente, manda ela fechar os olhinhos aí e dança igual, né? Ah, fazer o quê, né? Grande abraço, muito obrigado a essas pessoas também. Aqui recebo mais mensagens de Vila Maria, como o pessoal acompanha o programa também. Mega Alimentos, também mais uma vez, gente, mandando mensagem aqui. O pessoal da Padaria Fatini aí, muito obrigado pela sintonia do programa. Padaria Giareta, Padaria Pão de Melo, o pessoal lá da Granja do Bortolom, também a Granja Santim Panição, muito obrigado pela sintonia do programa. Deixa eu me ver aqui quem mais que a gente tem aqui. Ah, tem o pessoal aí do Frigorífico Frigo Sul, mais uma vez, mandando mensagem, o pessoal aí do Fuga, né? É, também o pessoal aqui da Metasa Costela, sou dos metalúrgicos, mas acompanho o programa Voz do Trabalhador pelas informações. Muito obrigado, porque o programa é de trabalhador para trabalhador, levando as informações. Também Laticínio São Luís, muito obrigado pela sintonia do programa, estou apenas fazendo os registros aqui. Pessoal aí da Granja Borella, lá do seu Neda, né? Muito obrigado pela sintonia do programa. Também lembro aqui o pessoal da Lactalis, ó Costela, você vai vir aqui amanhã, vamos te esperar aqui, tá bom? Traga a ficha para se associar ao sindicato. Pessoal também da Protege Alimentos, olha, aqui o cara diz o seguinte: Costela, fiquei sabendo esses dias que o programa ia ao ar na Vang FM das 7 às 9 horas, parabéns à direção da Vang para te acolher e passar essas informações. Migramos para Vang FM, tá bom. Outras coisas não se fala, deixa quieto, né? Muitas vezes o silêncio é a melhor resposta, né? Que bom, muito obrigado a todos os trabalhadores, mais uma vez o pessoal aqui que trabalha na ração aqui da MBRF, pessoal da Aves, muito obrigado pela sintonia do programa, todas as unidades da MBRF. Então aguarde, na próxima terça-feira nós estaremos novamente reunidos com essa empresa para tratar aí dos reajustes dos trabalhadores. E também mais uma vez quero mandar um grande abraço aos meus amigos aí das funerárias que também nos acompanham, né? É a única categoria que eu peço que vocês nunca tenham trabalho, tá? Pessoal dos bombeiros, obrigado Costela por lembrar, amanhã é o dia dos bombeiros, essa equipe que faz um trabalho maravilhoso, né? Parabéns, que o bondoso Pai Deus sempre abençoe vocês, tá bom? Vamos com música aqui na 93.7, 8 horas 48 minutos.

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1: 8:55. Foi um prazer, foi uma alegria, foi um sucesso ter você na nossa companhia. Estamos encerrando o programa, mas não vamos perder o bom gosto de ouvir a 93.7. Nosso amigo Paulo chega aí para fazer aquele programa especial, porque o mais importante da 93.7, o mais especial é você, tá bom? Agradecer o Francisco aqui na parte técnica, desejar a todos um bom domingo, bom início de semana. Que o tempo também colabore conosco, que nós tenhamos um bom trabalho para fazer com que possamos crescer, né, de forma coletiva, crescer com o município, com o estado, com o país, que também o tempo colabore com os agricultores. Peço com a minha grande fé, um grande Pai Deus, que abençoe a cada um, a cada uma que ouviu o programa, que tenhamos uma ótima semana, que sejamos protegidos, guiados e amparados em todos os momentos da vida. E nós retornamos no próximo domingo com mais um programa A Voz do Trabalhador, a partir das 7 horas. Então, obrigado a todos, forte abraço e até domingo que vem.

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Bom dia, gauchada de Amaral, bom dia, gauchada de toda a região. A partir desse momento, o programa Letras, tradicionalmente apresentado aí pelo mestre Carlito, hoje você é nosso convidado a manter a sintonia aí na 93.7. Vemos aí o Paulo Ávila até às 14 horas rodando muita música nesse domingo, velho. Meio nubladito, né? Meio fechado. Mas vamos ver o que acontece aí nas próximas horas aí. Vamos pegando carona aí na audiência do grande Alcemir Pradegan, nosso amigo Costela aí, fazendo esse belíssimo trabalho de informação ao trabalhador aí, né? Trazendo muita informação, muita música também, né? Tinha muita conversa buena, né? E nós vamos aí na sequência pedindo aos ouvintes que mantenham a audiência aí na 93.7, ligue, participe através do 3342-1522, funciona com telefone, WhatsApp, deixe seu recado, seu áudio, cante um verso, cante uma música. Estaremos aí mesclando aí as músicas nacionais, regionais, sertanejas aí de acordo com os pedidos dos ouvintes aí até às 12 horas. E logo após as 12 horas, então, já tradicional Alma Campeira, valorizando nossa cultura, valorizando o que é nosso. E vamos junto aí até às 14 horas com muita música buena. Enquanto a gauchada aí da Vang FM e os repórteres Carlos Luiz Silvestre, Carlito Silvestre, também o Roberto Silvestre, continuam fazendo a sua belíssima cobertura e a Copa, que você, como você nunca viu, fazendo muita informação direto dos Estados Unidos, hein? Os invés já passaram por São Francisco, Los Angeles, Las Vegas, aí estão indo em direção a Las Vegas aí, né, tia? E nos trazendo muita informação, muito conhecimento aí sobre esse país aí, que é o sonho de muitos, né, conhecer, visitar, e a gente consegue conhecer um pouco aí através das plataformas digitais da Vang FM, e acompanhe toda durante a programação na semana, e também nas plataformas digitais tem muita informação aí, tá bueno? Enquanto eles viajam lá, nós vamos viajando aqui através da boa música rio-grandense aí. Convido a todos a fazer um passeio pela bela e Santa Catarina, e vamos juntos aí visitar então a sapecada da canção nativa de 2025 e conhecer um pouco essa belíssima mensagem na voz do grande Pirisca Greco, a vencedora de 2025. Então, com seu poncho miliqueiro, preste atenção nessa letra, é belíssima. Um abraço aí, meu amigo Vladimir Volpato, grande bandido, xerifão da Angela Borella, ligadito no mais aí, diz que tá com um Mate Véio tupetudo aí na sintonia da 93.7. Ligadito no mais aí, um abraço pra Dona Maria. Bom domingo aí, Chiru Véio. Um abraço aí pro Nego Silvestre, o vizinho do homem, que tem que escutar o programa na carona aí, né, tia? Também, um abraço, meu amigo Zé Mário, sempre ligadito aí, onde o Zé já acorda com o rádio, acho que ele só baixa o volume pra dormir e aumenta, né? Quando levanta de manhã, né, tia? Tá sempre na sintonia da 93.7 aí, tá bueno? Forte abraço aí, meu amigo Zé Mário, um abraço pra toda a família Espenassato aí, meu amigo José Mário Espenassato, grande Tuxê também, sempre na sintonia, grande parceiro aí, né, tia? Vamos com música, então. Pirisca Greco, Poncho Miliqueiro.

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Bueno, Gauchar, quando são 9 horas e 26 minutos, você está sintonizando a 93.7. O programa é o Letras, tradicionalmente apresentado pelo mestre Carlito Silvestre, que se encontra lá para os lados de Los Angeles, né? Tia, nós vamos aqui tocando o barco aqui. Fiquei na companhia do Paulo Ávila hoje até às 14 horas, mesclando muita música aí, regional, nacional, sertaneja, e logo após as 12 horas, então, valorizando a nossa cultura, valorizando o que é nosso aí através do programa Alma Campeira. Tá bueno? Todos convidados aí a manter a sintonia na 93.7. Podem ligar, participar, fazer seu pedido, vamos juntos fazendo a programação aí, tá bueno? Um abraço especial, meu amigo Evandro, do bairro Jardim do Sol, sempre ligadito no mais, hein, Divécia? Atrasou um pouquinho, mas já pegou no telefone lá e ligou, já fez o seu pedido, né, tia? Vai me encantar aí, Teixeirinha, Olhos que Falam. Um abraço aí, meu amigo Evandro. Um abraço pra gauchada aí no bairro Jardim do Sol. Também um abraço especial pra gauchada lá na cidade de Lagoa Vermelha, agrandando nossa roda de chimarrão, meu amigo Jefferson, dona Diana, o grande Eduardo aí, né, tia? Começando aqueles preparativos, aquele ritual de domingo, né, tia? Botando a carne no tempero, daqui um pouquinho tu vai preparando a lenha, né, tia? E assim vamos começando o ritual de domingo aqui do Rio Grande, né, tia? E do gaúcho, que está também desgarrado do Rio Grande, segue esse ritual, né, tia? Ontem tava vendo ainda uma matéria aí sobre os vikings de Bombacha, os indivíduos lá na Noruega, né? Tinha uma distância bárbara lá, né, tia? E fazem um churrasco gaúcho lá, né? Até no meio da neve lá, né, tia? E o gaúcho fica mais gaúcho longe do Rio Grande, com certeza, tá bueno? Vamos então com Teixeirinha, Olhos que Falam, especial pro meu amigo Evandro, bairro Jardim do Sol.

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Bueno, Gauchado, quando são 9h44, você está sintonizando a 93.7, programa, o programa Letras, aí valorizando as melhores letras regionais, nacionais, sertanejas. Ligue, participe através do 3342-1522, funciona como telefone, WhatsApp, deixe seu recado, seu áudio, cante o verso, cante uma música, estaremos aí até às 12 horas mesclando a boa música. E logo após as 12, então, já tradicional, uma campeira valorizando a nossa cultura, valorizando o que é nosso aí. Vamos juntos nesse domingo aí, 12 de julho de 2026, aí, né, tia? Domingo velho meio fechadito por enquanto, meio nublado aí, né, tia? Mas vamos ver o que acontece pra tarde aí, né, tia? Vamos ver se vem, o que vem aí, tá bueno? Vamos com música aí, atendendo a gauchada que vai ligando, participando. Um abraço aí pra gauchada aí da barbearia da Rigo, meu amigo Alceri Vargas, o Mário, o Osvani, o Gerard, o velho gauchada aí que trata com capricho aí do cabelo, da barba aí, né, tia? Deixa o velho no capricho aí pra encarar qualquer compromisso, né, tia? Uma barbearia que está sempre com uma boa conversa, um chopezito na temperatura certa, você chega e aguarda bem tranquilo o seu horário de atendimento, né, tia? E o atendimento é especial, barbaridade. Um abraço aí pra toda a gauchada, esse time bueno aí da barbearia da Rigo, e também um abraço meu amigo, seu Afonso Vargas, essa família buena, uma barbaridade. Um abraço minha amiga Rosalina, bairro Carolo, marcando presença aqui no programa Letras aí, né, tia? E vamos atendendo o pedido então que vem lá de Lagoa Vermelha, meu amigo Jefferson, dona Diana, grande Eduardo aí, né, tia? Tomando aquele mate velho tupetudo, verde, uma barbaridade. Para vocês eu trago então comparsa Surenha, Vaneira do Cantador.

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0: valorizar o que é nosso através aí do programa Alma Campeira, tá bueno? Todos convidados aí a manter a sintonia na 93.7. Um abraço aí meu amigo Vomir Lima, dona Adriana, e o Ed tá caprichando aí já naquele ritual de domingo, né? Tia Carne já tá no tempero, já tá no espeto, né? Tia? E ele foi preparar o fogo e tudo isso ao som da 93.7, sabe que churrasco fica muito mais saboroso com tempero musical aqui da Vang FM, né, tia? Um abraço aí meu amigo Vomir, um abraço pra dona Adriana, um ótimo domingo pra vocês. Lembrando aí que Marau é sede neste final de semana aí da fase regional do Enart, o chamado Enartinho, acontece neste final de semana aqui em Marau, e os melhores da sétima região se encontram no Parque Lauro Ricciere Bortolom. Mais de 2.000 competidores participarão do evento no parque aí. É um grande evento com certeza aí, né, tia? Ontem já tivemos belíssimas apresentações aí e hoje continua a programação aí nesse final de semana. Então, dias 11 e 12 de julho acontece em Marau Enartinho 2026. A fase regional do Encontro de Artes e Tradição Gaúcho, o Enart. O evento vai receber mais de 2.000 competidores de 23 entidades tradicionalistas da sétima região. As atividades ocorrerão no Parque Municipal Lauro Ricciere Bortolom, na sede do projeto ABB Comunidade. A programação contempla apresentações de danças tradicionais, danças gaúchas de salão, chula, declamação, solista vocal, instrumentais e outras modalidades artísticas. De acordo com o integrante da comissão organizadora, o senhor Alcindo Buffon, a fase regional do Enart é classificatória para a etapa interregional, que conta com as invernadas adultas Força A e Força B. Já o Enartinho recebe participantes das categorias pré-mirim, mirim, juvenil, veterano, chiru e dente de leite. As apresentações estarão distribuídas em quatro palcos. O palco A, no ginásio Idalino Poça, receberá as danças tradicionais. No palco B, também no ginásio Idalino Poça, ocorrerão as provas de chula, danças, gaúchas de salão e as apresentações da categoria dente de leite. Já a BB sediará os palcos C e D, destinados respectivamente à modalidade solista vocal, instrumentais e declamação. Então tá bueno, todos convidados aí, pegue seu chimarrão, sua família, desça até o Parque Lauro Ricciere Bortolom aí. Uma vasta programação e coisa linda por demais, e gente que se prepara o ano inteiro ou há mais tempo ainda, né? Já estão se preparando há mais anos aí para esse dia especial aí, que nada mais é do que uma classificatória para a grande final do Enart aí, pro pessoal da adulta aí, né, tia? Pessoal aí das individuais aí, né? Declamação, solista, vocal, gaita ponto, então esses aí estão buscando uma classificação para a grande final do Enart lá. Também as danças de salão lá de Santa Cruz, né? Depois tem a interregional e vão se classificando aí. O pessoal da mirim, pré-mirim, faz aquela apresentação com muito amor. A juvenil, chiru, veterana, né? Que faz aquela apresentação linda por demais, aquele amor pelo Rio Grande, aquele brilho nos olhos aí que contagia as torcidas aí, tá bom? Todos convidados aí, uma grande programação no Parque Lauro Ricciere Bortolom hoje, durante o dia inteiro aí você vai encontrar o que gosta aí, procure no palco A, palco B e também no projeto ABB Comunidade, tá bueno? Todos convidados, vamos então aí, mesclando um pouco das músicas aí, tentando manter o padrão aí do nosso mestre Carlito Silvestre aí no programa Letras, então, João Mineiro e Marciano, Ainda Ontem Chorei de Saudade.
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8: Previsão do tempo.
9: Olá a todos que nos acompanham na Rádio Vang. Domingo terá declínio da temperatura com vento sudoeste. Previsão de 11 a 14 graus o dia todo. Na semana que vem, inicialmente faz frio na segunda e terça-feira, que serão de predomínio de tempo firme. Temperatura que pode cair mais na terça, chegando aos 3 graus. E a partir de quarta, dia 15, entra em cena o vento norte, favorecendo o aquecimento. Devemos ter uma janela prolongada de domínio de ar seco por conta de um bloqueio atmosférico. E nesse período vai aquecer. A temperatura vai dar um salto e poderemos ter tardes de calor, de temperatura alta, que há semanas não ocorrem no Rio Grande do Sul. Da Metsul Meteorologia, Stael Silas.
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11: Bueno, Oxada, quando são 10 horas e 22 minutos, você está sintonizando a 93,7, programa é o Letras, valorizando as melhores letras regionais, nacionais, sertanejos. Estamos aí à disposição dos ouvintes, ligue e participe através do 3342-1522. Funciona como telefone, WhatsApp também, procure Paulo Ávila através do Facebook, pode interagir pelo Facebook. Estaremos aí até as 12 horas e logo após as 12 horas, então valorizando a nossa cultura, valorizando o que é nosso. um já tradicional alma campeira aí, tá bueno? Um abraço especial, meu amigo Lautenay Simon, grande Lautenay, onde vai estar desgarrado dos pagos lá pros lados de Minas Gerais, na cidade de Pará de Minas. Um abraço aí, Chiru, aumentando nossa, agrandando nossa roda de chimarrão. Também um abraço para a família, que está na cidade de Louveira, São Paulo, né, tia? Estão conectados aí através da magia da internet aí, né, tia? Matando a saudade do Rio Grande. E eu vou dar uma misturada em homenagem a esse indivé que está distante do Rio Grande, pedindo então uma música aí com grande magiense Jader Mureci Teixeira, meu conterrâneo, hein? Grande Leonardo, deixou grandes marcas, né, tia? E uma delas é essa, justamente Céu, Sol, Sul, na voz de Leonardo, essa que vamos ouvir agora, a pedido então do meu amigo Lautenay, na cidade de Pará de Minas, nos honrando com sua audiência aí. Forte abraço, um abraço para a família também na cidade de Louveira, São Paulo aí. Muito obrigado pela audiência. Um ótimo domingo a todos vocês aí.

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O Ergo Char, quando são 10 horas e 43 minutos, você está sintonizando a 93.7 Vang, a FM de Amaral, que abre as porteiras e leva muito mais longe aí, não só a cultura do Rio Grande, também a cultura do Brasil, aí melhor da MPB, das sertanejas aí, né? Nesse horário do programa Letras aí, vamos mesclando aí o que tem de melhor aí, com a ajuda dos ouvintes aí, que o pessoal está convidado a ligar, participar, fazer seu pedido aí nesse domingo velho. Meio nubladito, no mas, hein, Nietzsche? Um abraço, meu amigo Evandro, do Jardim do Sol, e pediu uma do fundo do baú, hein, Nietzsche? Cascatinha e Iana, que aí coisa linda, hein? Índia, tá bueno? Um abraço aí, meu amigo Evandro, grande parceiro aí da 93.7, sempre na sintonia, né, Nietzsche? Mais uma vez, um abraço especial, meu amigo Lautenay, nos honrando com sua audiência aí, direto de Pará de Minas, Minas Gerais. Um abraço pra família aí na cidade de Louveira, São Paulo, aí vamos se avançando aí pelo Brasil afora aí, através aí da internet, que nos possibilita este grande, esses encontros aí, né, tia? Um abraço a toda a família, um ótimo domingo mais uma vez aí, tá bueno? E vamos com música aí, um abraço meu amigo João Sutile, direto aí do bairro Santa Lúcia, diz que a carne já tá no espeto, né, tia? Já tá preparando o fogo, deixando vir aquele braseiro, né, tia? Pra largar a carne no fogo devagarito e começa a pingar a graxa, aquele ritual lindo de domingo, é coisa buena por demais, né, tia? Porque o churrasco não é só alimentação, mas é um evento social ali, onde a gente reúne os amigos, reúne a família, reúne quem a gente quer bem, né? A gente faz com carinho, com amor, prepara aquele almoço especial de domingo, isso é bueno por demais aí, sobretudo uma demonstração de hospitalidade, amizade e carinho, né, tia? Quem prepara uma refeição faz sempre com amor e carinho, isso é o maior gesto de amor que existe, né, tia? É uma linda gesto, principalmente do gaúcho aí, né, tia? Mais acentuado aqui pro sul aí, tá bueno? Vamos com música então, ele nos pediu, vamos mesclando aí então um pouco de gaúcho, um pouco de sertanejo aí, né, tia? Se alguém não gostar, é só ligar, participar, pedir música diferenciada, estamos aí à disposição dos ouvintes aí, tá bueno? Esta feita, Daniel Rec, Vaneira do Nego Velho.

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11:04, você está sintonizando a 93.7, programa é o Letras, tradicionalmente apresentado pelo mestre Calixto Silvestre, que encontra-se lá por Los Angeles, lá, né? Se deslocando até Las Vegas, onde vai estar fazendo um tour completo lá pelos Estados Unidos. Carlito Silvestre, Luiz Silvestre, Roberto Silvestre fazendo um belíssimo trabalho aí, fazendo uma cobertura da Copa 2026. A Copa, como você nunca viu, é só aqui na 93.7, Vang FM. Na programação aí durante a semana, eles fazem várias entradas aí, trazendo todos os detalhes, todos os. As características próprias de cada cidade sede aí desse grande evento esportivo, né? As peculiaridades aí, né, tia? E também nas plataformas digitais aí fica tudo documentado, tudo gravado, você pode acessar a qualquer momento aí e conhecer um pouco mais aí, principalmente dos Estados Unidos, onde estão aí os repórteres da Vang FM. Começaram pelo México e já estão nos Estados Unidos aí fazendo uma volta completa aí, né, tia? Aguardamos aí o retorno aí na próxima semana, tá bueno? Um abraço aí, meu amigo Moacir Fonseca, ligadito no mais aí, marcando presença aí. Não aguardo aí teu pedido aí, onde vai pedir uma sertaneja aí, nos ajuda aí com a sertaneja aí, quem quiser ligar, participar, 3342-1522 está à disposição dos ouvintes aí. Um abraço especial pra gauchada aí na capital do Planalto Médio, em Passo Fundo, nos honrando com sua audiência, a família Collet e meu amigo Marcos, dona Renata, pequeno Miguel, guitarreiro Gustavo, onde vai estar lidando, né, com os espetos lá, preparando a carne, daqui um pouquinho vai pro fogo, isso é coisa boa por demais aí, tá bueno? Forte abraço, obrigado pela companhia, um ótimo domingo a todos, vamos com música então. Desta feita, Lindomar Castilho, Santa Maria do Brasil.

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0: O Ergochar, quando são 11h20, você está sintonizando a 93.7, programa é o Letras aí, valorizando as melhores letras regionais, nacionais, sertanejas, vamos fazendo junto com os ouvintes aí, fazendo um misturadão aí de músicas buenas aí, né, tia? Letras que fazem refletir aí, né, tia? Belíssima música aí, Couro de Boi, dá pra refletir um pouco. E o meu amigo Marcos Corte já terminou a lida e terminou de espetar a carne, uma barbaridade, um capricho que tá louco, parece churrascaria, louco, velho. Um abraço mais uma vez da família Corte, no capital do Planalto Médio, em Passo Fundo, bairro São Cristóvão. Só capa de revista, hein, tia? Serviço concluído. Eita, coisa boa, não tem coisa melhor que esse ritual de domingo, né, tia? Agora, se possível, toca o sucesso sertanejo Olhos de Luar, com Cristinho e Ralf. Ofereço a todos os amigos que estão na escuta. Ou pode ser o sucesso Boiadeiro e Errante, do Sérgio Reis e Almir Sater. Vai sair os... Se der tempo, aí vamos rodar os dois aí. Fica tranquilo, aumenta o volume aí, Chiro, velho. Bom domingo. Forte abraço, bom almoço aí a todos da família. Um abraço aí, meu amigo Norberto Fiorentin. A Júlia, a Raíssa, a Dona Helena. Bom dia, manda parede e meia, trio Parada Dura, já tá na lista aí, aumenta o volume aí, Chiro Velho. Obrigado pela parceria, pela audiência, um ótimo domingo, bom almoço, tá bueno? Pra abrir o bloco, então, vou trazer o pedido do meu amigo Moacir Fonseca, tá ligado aí desde cedo aí, né, tia? Na sintonia. E hoje pedi pra ele pedir uma sertaneja e ele pediu Laço Aberto, Ataíde e Alexandre.
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0: Bueno, Galchado, quando são 11:43, você está sintonizando a 93.7, programa é o Letras. Vamos tocando o barco nesse dominguinho nublado aí, o solzinho tá forcejando para aparecer através da tem, mas não tá muito fácil a peleia, né, tia? Tem nuvem bastante aí, mas dá para ver que o solzinho tá por trás dela aí, tia. Vamos ver o que que acontece pra tarde, tá bueno? Um abraço especial, meu amigo José Jesus Teixeira, ligadito no mais aí, bom dia, está lindo o programa, se der pro grande João Chagas Leite cantar, abraço, muita luz e bom, do bom Deus. Tá bueno, então, um abençoado domingo aí toda a família, meu amigo José Jesus Teixeira, obrigado pelas palavras aí, com certeza João Chagas Leite vem cantar daqui um pouquinho mais aí, fica ligado, aumenta o volume. Ontem se passamos meio por longe, não deu para se encontrar e viu o Vitor Matheus Teixeira, fazia tempo que não viu o índio velho, com certeza deve estar. A netinha devia estar dançando ali, né, tia, representando o CTG de Nova Alvorada aí, né, tia, belíssima apresentação aí ontem nos CTGs aí no, na fase regional do Enarte, aliás, todos convidados aí no Parque Lauro Ricciari Bortolom, um grande evento aí ontem e hoje, né, ontem diversas apresentações de invernadas aí, pré-mirim, juvenil, veterana, né, tia, hoje tem invernadas Chiru, tem a mirim, tem também os solistas, tem as atrações individuais aí, declamação, solista, gaita, chula, enfim, você tem diversas programações, pega a sua família, seu chimarrão, desça até o Parque Lauro Ricciari Bortolom aí, fase regional do Enarte, classificatória para os adultos, classificatória aí para a grande final de Santa Cruz, né? Grande final, a Copa do Mundo das tradições aí, né, tia? O Enarte. Então, quem se classifica agora vai para interregional e logo depois, conseguindo a classificação, vai até a Santa Cruz aí defender, então, a sétima região aí, com os melhores do estado aí, para pessoal da adulta, né? A pré-mirim, juvenil, os menores aí fazem, então, uma seleção da sétima região aí e saem os melhores aí da sétima, tá vendo? Todos convidados aí, com certeza, grandes atrações aí lhe esperam ainda nesse domingo. Já tivemos um dia intenso de ontem, um dia intenso no sábado e hoje mais apresentações aí, mais danças, mais declamação, mais gaita, enfim, é um manancial da nossa cultura aí, leve a sua família, leve seu filho para conhecer um pouco do que, da paixão dessas pessoas aí que ensaiam não só uma semana, não só um mês, mas ensaiam há mais de um ano e muito mais que um ano, né, para estar aí representando muito bem não só a sua entidade, mas também a sétima região aí que é muito conhecida por seus talentos individuais. Um abraço aí, meu amigo Moraes, do Capingui, pedindo música aí com o Eduardo Costa. Vamos ver se vai lá. Vamos rodar aí daqui um pouquinho. Fica ligado aí, Chiroé. Forte abraço. Tem mais áudio aqui? Vamos ouvir aí. Abre o peito aí.
1: Bom dia, Paulo. Tudo bem? Aqui é a Nena. Ah, eu quero tomando a música aqui pra nós. Que nós temos um dia de manhã na gangue.
0: Mas que coisa boa.
1: Bom dia, Paulo. Tudo bom.
0: Forte abraço aí, dona Nena, meu amigo Nano, Gauchada Buena aí no Faxinal, no interior de Ibirapuitã, ligadito no mais aí desde cedo, nos acompanhando nesta maratona musical aí, muito obrigado pela audiência, um abraço aí, piazada, gente buena aí, sempre com a família reunida nos domingos aí, né, tia, isso é coisa buena, mas sempre levando um tempero musical aí através da 93.7. Um abraço, dona Nena, um abraço, meu amigo Nano, um ótimo domingo a todos vocês, um abraço a toda a família aí, tá bueno? Tem mais recado aqui, tia. Um abraço à minha amiga Ica Bernardi, obrigado pela parceria, pela audiência. Tem recado aí que vem lá de Carazinho. Abre o peito aí, meu amigo Luiz Luz.
2: Bom dia, aqui é Luiz Luz de Carazinho. Gostaria de ouvir a música com o Solino Arrueiro. Como é gostoso. Se for atendido, fica, agradeço.
0: Muito obrigado pela audiência e um forte abraço a Gauchada de Carazinho, agrandando nossa roda de chimarrão aí. Solino Arrueiro, como é gostoso. Tá na lista aí, aumenta o volume, Chiro Velho. Já sai, tá bueno? Um abraço também pro meu amigo Vladimir Romanini, ligadito no mais aí, bom dia meu amigo Paulo, sempre na sintonia aos domingos de manhã, até às 14 horas, mas que beleza, muito obrigado pela parceria, pela audiência, larguei pros amigos e amigas de Nova Alvorada e Marau, com Mato Grosso e Matias, Voo do Condor, e se sobrar vaga, Miro Saldanha, Pilares, abraço, um bom programa e um ótimo domingo, vai sobrar com certeza aí, tá bueno? No Alma Campeira nós rodamos o Pilares, vamos trazer Voo do Condor aí, tá bueno? Um abraço, meu amigo Vladimir Romanini. Um abraço a Gauchada aí de Nova Alvorada, nos honrando com sua audiência. Também manda para os amigos de Marau. Vamos homenageando a todos aí. Um ótimo e abençoado domingo a todos. Com um pedido aí de Carazinho, então, Suline Marroeiro, como é gostoso.

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0: campeira aí, valorizando as melhores letras regionais, valorizando a nossa cultura, valorizando o que é nosso, valorizando o melhor da música nativista gaúcha. Você é nosso convidado a ligar, a participar através do 3342-1522. Vamos juntos aí até às 14 horas. Procure Paulo Ávila através do Facebook, aí possa fazer seu pedido também, pode interagir através do Facebook. Estaremos aí valorizando a nossa cultura, valorizando o que é nosso aí. Um abraço especial, gauchada, aí no sítio do Davi, marcando presença já desde cedo aí, né, tia? Ah, que coisa linda, caprichando aí hoje. Carne no forno. Barbaridade, tá linda por demais aí, tia. Bom dia, temos aqui no sítio o Davi, a gringa, a Nilci, o titio, os irmãos Pascoaloto aí, né, tia? Se possível, roda na abertura, Rui Biriva, amigo, pra sempre, um grande abraço da turma aí, tá bom, né? Boquinha também, a dona Nilci aí, o Diógenes, o João Carlos, o Pascoaloto, só gente boa, né, aí, o Cegalinha, azar, chiruzado, hoje tá de folga, né, não precisa estar tá cuidando dos espetos, a carne tá no forno e tá bonita por demais, e temperinho por cima aí, né, tia? Um abraço pra essa gauchada buena, um abraço pro Davi, um abraço pra todos os amigos aí sempre reunidos, presentes, fazendo aquela fumaceira tradicional de domingo. Vamos trazer essa belíssima música aí na voz de Rui Biriva, Canção do Amigo, ofereço a todos os amigos aí também, compadre Dula aí, né, tia? Grande Dula, o aí tá meio afastado aí das peleias, mas tá na lida, né, cara? Tá bueno? Vamos trazer música pra vocês aí. Obrigado pela parceria, pela audiência, já tava sentindo falta essa gurizada buena aí. 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E hoje, então, a pedido do meu amigo Zé Mário, vamos fazer o sorteio, hein? 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Também temos 3 litros de chope da Mr. Cross Beer, chope puro malte, genuinamente marauense, hein, ó, gentilmente cedida pelo meu amigo Ita, o Ike Cruz aí, fazendo capricho um chopinho aí, então, quem ligar, participar, vai estar concorrendo aí ao final do programa, tá bueno? Combinado? Vamos então, tocando o Alma Campeira de hoje aí, um abraço especial meu amigo Paraguaçu, dona Tânia Regina, onde vai estar ele, a Prenda e o Cusco lá, né, tia, no rancho, levando um tempero musical pro almoço dominical, também meu amigo Jairo Luiz Fritzen, direto de Campo Bom. Bom dia, índio velho. Aqui em Campo Bom o sol tá forcejando para romper as nuvens, aos poucos tá mostrando a cara. Manda aí uma do Chiru Missioneiro, se tiver aí, meu filho. Forte abraço e uma boa semana a todos. Tá bueno, então. Forte abraço aí, meu amigo Jairo Luiz Fritzen, direto de Campo Bom, agrandando nossa roda de chimarrão. Aí o solzito aqui, ó, foi só falar nele. Apareceu os primeiros raios aqui, né? Deu uma limpadinha no céu aqui, apareceu um buraquinho sem nuvens, aí o solzinho tá se mostrando devagarzito aí, né? Vamos ver se vai dar uma tarde buena ainda, tá bom? Um abraço aí pra gauchada de Campo Bom, nos ouvando com sua audiência, e meu amigo Jairo Luiz Fritzen, gauchada aí do sítio do Davi, então, grandes amigos aí, uma hora dessa, vou passar aí de novo, tia, agora essa carnezita no fogo e deu água na boca, hein, né? Mas que coisa linda, forte abraço e bom domingo, bom almoço pra vocês aí. A todos os amigos que estão na audiência do Alma Campeira, Canção do Amigo, na voz de Rui Biriva.
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7: Olá a todos que nos acompanham na Rádio Vang. Domingo terá declínio da temperatura com vento sudoeste. Previsão de 11 a 14 graus o dia todo. Na semana que vem, inicialmente faz frio na segunda e terça-feira, que serão de predomínio de tempo firme. Temperatura que pode cair mais na terça, chegando aos 3 graus. E a partir de quarta, dia 15, entra em cena o vento norte, favorecendo o aquecimento. Devemos ter uma janela prolongada de domínio de ar seco por conta de um bloqueio atmosférico. E nesse período vai aquecer, a temperatura vai dar um salto e poderemos ter tardes de calor, de temperatura alta, que há semanas não ocorrem no Rio Grande do Sul. Da Metsul Meteorologia, Stael Silva.
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8: Bueno, Gochado, quando são 12 horas e 24 minutos, você está sintonizando a 93.7 Vang. A FM de Amaral quebra as porteiras e leva muito mais longe a cultura do Rio Grande. Tivemos aí no bloco anterior, então, Dante Ramon Ledesma. Era para ser Aureliano, né? Tinha saído meio misturado e Aureliano, e para não dizer que não falei em flores, mas é sempre grandes mensagens que nos passa o grande Dante Ramon Ledesma através do seu canto, né, tia? Vale a pena ouvir. Pedido aí do meu amigo Paraguaçu, dona Tânia Regina, tá lá no rancho, levando um tempero musical pro almoço dominical, tá bueno? Forte abraço e um ótimo domingo. Também tivemos Rui Biriva e essa belíssima canção do amigo, especial a todos os amigos que estão na audiência da 93.7, especial a gauchada reunida aí no sítio do Davi, Boquinha, Dona Nilci, João Carlos, o Diógenes Pascoaloto, só fera aí, né, tia? Pagotinho, grande Pagotinho, não tem como esquecer, sim, de uma lenda aí dentro dos campos e também fora aí, né? Grandes feitos aí, né? Um abraço aí pro Cê Galinha, seu João Pintor, Dona Silvia, Gabriel, a Gringa e o Davi, que estão sempre com muita paciência recebendo essa turma buena aí, né, tia? E fazendo cada prato no capricho aí, então. Um ótimo domingo a todos vocês aí, um bom almoço, muito obrigado pela parceria, pela audiência aí, cheirosada. Vamos se encontrar a qualquer hora aí, com certeza. Quem também tá ligado no programa é meu amigo Gidião, grande Gidião, é dono, seu Egídio Dias dos Santos aí, família reunida, celebrando aí a chegada da Martina, mais nova integrante da família aí. Um ótimo domingo, um bom almoço, criança é sempre uma bênção, sempre muita alegria, que traga muitas bênçãos e muitas alegrias para a família Martina, e seja muito bem-vinda aí, um bom almoço e bom domingo para vocês aí. Obrigado pela parceria, meu amigo Gidião. Toda a família, um forte abraço. Também minha amiga Jussara, Fátima Davi, já está concorrendo ao brinde, hein? Fica ligado, um forte abraço, um abraço ao meu amigo Arnaldo Poça aí, ligadito no mais aí, levando um tempero musical pro almoço do Mical. E aqui de Amaral, vamos direto para a capital do Planalto Médio, Passo Fundo. Meu amigo Marcos Collet, marcando presença aí, abre, vamos ver aqui, tiro é. Agora vamos no Alma Campeira, que já fez a sua participação aí no programa Letras, né? Se possível, toque o sucesso Poncho Molhado com o saudoso Zé Cláudio Machado. Ofereço novamente aos amigos que estão na escuta e que tenhamos mais uma excelente semana abençoada por Deus. Grande abraço aí, forte abraço, obrigado pelas palavras aí, meu amigo Marcos. Uma ótima semana para você, um bom domingo, um bom almoço, um abraço a dona Renata, o pequeno Miguel, o guitarreiro Gustavo aí. Vamos trazer esse clássico aí na voz de Zé Cláudio Machado, Poncho Molhado. Também do bairro São Cristóvão, vamos até a Planaltina aí, os caras são quase vizinhos aí na capital do Planalto Médio e se encontram aí através da 93.7, né, tia? Meu amigo Vandré Melo, dona Lovaine, Maria Clara, Maria Eduarda, Genro Luiz, ligadito no mais aí, né, tia? Bom dia, Paulo, começando os trabalhos, manda a música Gritos de Liberdade, manda pra Lovaine, as filhas Maria Eduarda, Maria Clara e o Luiz aí. Aí, assim, já trata bem demais esse genro aí, tia, churrasqueira lotada de carne e só capa de revista. Um forte abraço, um ótimo domingo pra vocês aí, bom almoço aí, churu véio. Vamos trazer Gritos de Liberdade aí, fica ligado. Hein? 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Um abraço aí, meu amigo Moraes do Capingui. Opa, vamos pedir mais cedo aí. Você atrasou um pouquinho na manhã, mas agora tá tranquilo. Picasso Velho com José Mendes, vai sair daqui um pouquinho, fica ligado aí. Tem um pedido do churrasco com José Mendes aí, pedido do meu amigo Evandro, do bairro Jardim do Sol, marcando presença aqui na Alma Campeira, né, tia? 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Vamos com música então. Pedido aí do meu amigo Claudimir Romanini, direto de Nova Alvorada, para os amigos de Nova Alvorada e também para os amigos de Marau. Miro Saldanha Pilares. Na sequência eu trago o Rancho Sem Tramela, parece um sítio do Davila, que é um gancho sem tramela, né, tia? Pedido aí do meu amigo Moacir Fonseca, pai do Xande, tá? Sogro do Jerônimo, tá bueno? E também temos o Churrasco com José Mendes.
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Boa tarde, seu Paulo. Bota uma música bem gaudéria aí, estão ouvindo a Vang FM. Bota para todo mundo que estiver vindo, sempre pro seu Lacir, para vocês aí. Tamo ativo. Ah, mês que vem aí tem uma coisa para tu me anunciar aí.

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6: Bueno, Gauchara, quando são 12 horas e 57 minutos, você está sintonizando a 93.7, Vang, a FM de Amaral quebra as porteiras e leva muito mais longe a cultura do Rio Grande. Tivemos aí no bloco anterior, então, essa belíssima música aí na voz do grande Zé Cláudio Machado, Poncho Molhado, pedido aí da família Collet, meu amigo Marcos, dona Renata, pequeno Miguel, guitarreiro Gustavo, direto aí da capital do Planalto Médio, nos honrando com sua audiência. Também tivemos José Mendes Churrasco, pedido aí do meu amigo Evandro, do bairro Jardim do Sol. Também tivemos Regis Marques, Grupo Rodeio, Gritos da Liberdade, também vai para a capital do Planalto Médio, Planaltina ali, meu amigo Vandré Mello, Dona Lovaine, Maria Clara, Maria Eduarda, Genro Luiz, família reunida em torno da churrasqueira, aquele ritual bonito de domingo, né? E a gauchada levando um tempero musical para um almoço dominical. Muito obrigado por me deixar fazer parte desse momento especial. Um ótimo domingo, um bom almoço para a família, tá bueno? Forte abraço aí, Chiro Véi. E de Passo Fundo, nós vamos lá para Nova Araçá, do outro lado de Marau, aqui, né, tia? São quase aí 100 quilômetros aí da abrangência da Vang FM, hein? Um abraço aí, meu amigo Juarez Mesomo, tio Pita, a dona Ivanice, Maite Letícia, o Matias, sempre ligadito no mais. E quando roda o Grupo Rodeio, não posso esquecer desse índio aí, gosta por demais do Grupo Rodeio, né, tia? Obrigado pela parceria, pela audiência, gauchada aí no Salão da Integração. Também tem recado aí da minha amiga Rosalina, cantora Rosinha. Abre o peito aí, dona Rosinha.
7: Buenas tardes, tchê, Paulo. Tava carregando o celular, não pude ligar antes. Bom final de semana.
6: Obrigado, igualmente. Quando falta participação dessas pessoas, a gente fica até meio preocupado, né, tia? Então tá tudo certo, hein? Um abraço, dona Rosinha. Rosalina, cantora do bairro Carola, hein? Tá bom? Sempre ligadita no mar, sempre levando um tempero musical pro almoço dominical. Quem também tá ligadito aí na 93.7, meu amigo Gabriel Siqueira. Tamo na lida, na campanha, na companhia da Vang FM, hein? Um abraço, tá bueno, então, na lida e na companhia da Vang. Forte abraço, obrigado, meu amigo Gabriel Siqueira. Lembrando que a gauchada que tá ligando e participando vai estar concorrendo, então, ao kit material esportivo da Espenassato Uniformes Esportivos, aquele kit especial, uma bola caprichada, de couro aí, né, tia? Bola de qualidade, né, tia? Você jogar seu futebol no capricho. Uma parceria da Spenassato Uniforme Esportivo, Sublime Sonhos, né? Tinha Alma Campeira aí. Um abraço, meu amigo Zé Mário, um abraço pra Aline, um abraço pra todo o time aí da Spenassato Uniforme Esportivo. 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Vamos com música, então, atendendo a minha amiga Silvana, direto de Passo Fundo aí. Quero ouvir Wilson Paim, A Primeira Vez. Na sequência, então, atendendo o pedido da gauchada de Campo Bom, meu amigo Jairo Luiz Fritzen, nos pediu Xiru Missioneiro, Meu Filho. Bem, na sequência, quem quiser ligar, participar, já sabe, 3342-1522. Funciona como telefone, WhatsApp, deixe seu recado, seu áudio, canto e verso, canto uma música, estaremos aí até às 14 horas valorizando a nossa cultura, valorizando o que é nosso.

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7: Bueno, Valcharcon, são 13:21. Você está sintonizando a 93,7. Programa é o Alma Campeira e valorizando a pura essência da cultura do Rio Grande. Tivemos no bloco anterior, então, Luiz Marenco, Meus Amores. Também tivemos José Mendes, Picasso Velho, especial pro meu amigo Moraes e todos os amigos aí no Capingui, ligadito no mais, aí levando um tempero musical pro almoço dominical. Também tivemos pedido que vem lá de Campo Bom, meu amigo Jairo Luiz Fritzen, Xiru Missioneiro, meu filho, e abrindo bloco especial para minha amiga Silvana de Passo Fundo, Wilson Paim, A Primeira Vez. Belíssima música, essa belíssima interpretação de Wilson Paim, é música romântica do Pago aí, né? Vamos com mais música, entendendo a Galchara que vai ligando, participando. Um abraço, meu amigo João Estolfo, Dona Biba, ligadito no mais. Um dia disse que apareceu o bicho da chuva por lá, tia. Fazia tempo que eu não via também, né, tia? Diz que onde aparece bicho da chuva. É que tá tudo tranquilo, tudo bueno, né, tia? É, Chiru, é. O ambiente é sadio, né? Tá bueno, então. Forte abraço aí, meu amigo João Estolfo, Dona Biba. Também minha amiga Luciana Poleto, barbaridade, tava meio quieta a Luciana agora participando aí, então. Um abraço aí pro seu esposo Marciano, o filho Mateu, ela nos pede aí, batendo água, diz que agora tá só pela Argentina, né, tia? Ela que é gremista, uma barbaridade, tem que manter as cores aí, né? Azul e branco, tem muito. Brasileiros não querem muito a Argentina, porque é a única que pode se aproximar nos títulos do Brasil, gente, mas eu também tô junto aí, vamos torcer que dê certo pra Argentina, hein? Eles estão merecendo, e também o Messi merece fechar com chave de ouro suas participações aí na Copa, né? Estão batalhando muito, vestindo a camisa com vontade, apesar de ser um grande rival do Brasil, mas acho que desta feita eles estão merecendo aí. Vamos ver o que vai acontecer, né? Tem muito futebol pela frente, tudo depende de garra e sobretudo vontade, né? Não só futebol, né? Mas tem que ter vontade aí, que faltou um pouco para nossa amarelinha aí. 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Lembrando a Gauchada, então, que ao final do programa vão estar sorteando aí 3 litrão de chope da Mr. Cross Beer, chope puro malte, genuinamente maranhense, chope de qualidade. Se não quiser aguardar o sorteio, é só ligar aí no 999890161, 999890161, solicitar seu chope aí com o nosso amigo Ike, Ita. Eles vão levar na porta da sua casa aí, chope na temperatura certa, vai bem com qualquer acompanhamento. Se a gente tiver, tem um chope de inverno também, é só pedir lá pro louco velho lá, tá bueno? 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Combinado, então, ao final do programa vamos estar sorteando aí. Vamos de música, então, desta feita, atendendo o pedido aí da minha amiga Jussara Fátima Davi, pedindo música aí para toda a família. Música do grupo Carquejo, Não Tanceia, pra minha família, que quero participar do sorteio também, já tá concorrendo aí, minha amiga Jussara Fátima Davi, de Marau, tá vendo? Um abraço aí, meu amigo Arnaldo Posse e toda a família aí da minha amiga Jussara. Pra vocês, então, grupo Carqueja, Não Tanceia. Na sequência, Luiz Marenco, Batendo Água, especial pra minha amiga Luciana Poleto, o Theo e o Marciano, família reunida, e eu sou um Doma Campeira, levando um tempero musical pro almoço dominical.
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6: Bueno, Valchar, quando são 13h42. Você está sintonizando a 93.7 Vang, a FM de Marau, que abre as porteiras e leva muito mais longe a cultura do Rio Grande. Tivemos aí no bloco anterior essa belíssima música Enio Medeiros, Bicho da Chuva, pedido aí do meu amigo João Estufa, especial para dona Bíblia e toda a gauchada que está na audiência. E os bichinhos vão subindo, né? Te escapando da umidade, né? Isso é coisa linda por demais observar a natureza, né? O Bicho da Chuva chama atenção aí, estão sempre em grupo, né? Se deslocando, isso é coisa linda por demais aí. Um forte abraço aí. Também tivemos Luiz Marenco Batendo Água, especial para minha amiga Luciana Poleto, seu esposo Marciano, pro filho Mateu. Ela que a partir de agora então é argentina, desde pequenininha, né, tia? Forte abraço e bom domingo, bom almoço. E abrindo o bloco então, Grupo Carqueja, Não Te Anseia, especial é para a família da Jussara Fátima Davi, meu amigo Arnaldo Poço e toda a família. Um forte abraço, bom domingo, bom almoço para vocês aí, tá bueno? Vamos com mais música aí, lembrando a gauchada que ao final do programa vamos estar sorteando aí um kit material esportivo, uma bola de futebol, mais algumas mochilinhas personalizadas ao Alma Campeira, coisa linda por demais, hein? Produtos da Espenassato, uniformes esportivos, e também temos 3 litrão de chope, chope de qualidade puro, puro malte, chope Pilsen, da Mr. Cross Beer, genuinamente marauense aí, chope aí de qualidade, fabricado aí pelo nosso amigo Ita Cruz, o Ike Cruz, família aí que faz no capricho esse chopezinho aí com saboroso, né, tia? 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Vamos com música então. Desta feita, César Oliveira, Por Ela. Na sequência, Pirisca Greco, muita. Muitas graças. Tá bueno? Ligue, participe. 3342-1522. Funciona como telefone, WhatsApp, deixe seu recado, seu áudio, cante um verso, cante uma música. Estaremos aí até às 14 horas valorizando a nossa cultura, valorizando o que é nosso.
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1: Bom, negociado, quando são 14 horas e 4 minutos, vai chegando a hora do arremate da conversa, o momento de agradecer a Indiara que esteve ligando, participando, mateando, almoçando conosco, e é o momento então de fazermos o sorteio aí. Agradecer o carinho da participação, da audiência de todos os ouvintes aí, que é sempre dia de sorteio, é grande a participação dos ouvintes aí, né, tia? Chega a fumaciar o WhatsApp aqui, né, tia? Eu gostaria de presentear a todos aí, mas devagarito vamos presenteando vários e vários ouvintes aí já há vários anos estamos fazendo esse sorteio, graças aí à gentileza aí da Espena Sato e Unifor Esportivos, a Mr. Cross Beer, que nos cede os brindes aí para sortearmos a cada final de mês, né? Na verdade, sempre no último domingo, mas como nós tivemos problemas de telefone aí nos últimos domingos, então eu deixei para fazer o sorteio hoje aí, tá bueno? 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Vamos então aos sorteados aí, 3 litrão. Primeiro litrão vai então pra. Vou pegar aí a ajuda do sorteador online aqui, né, tia? Gabriel Siqueira tá levando o primeiro litrão de chope aí.

0: tranquila, tá bom? Vamos então ao sorteio do kit de material esportivo e uma bola de futebol de qualidade, coisa de capricho, né, tia? Coisa fina, material de primeira, né, tia? E junto com a bola aí acompanha 12 mochilinhas esportivas aí, personalizada do programa Uma Campeira, coisa linda por demais aí, parceria Sublimissões aí. 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A gente vai então pro meu amigo Davi Perim, Razashi, velho, tá grande, um grande ouvinte aí do Amacampeiro, tá levando então o kit aí da Espena Sato no Uniformes Esportivos, logo logo já passo as informações para retirada do brinde aí, tudo certo? Forte abraço a todos os ouvintes, muito obrigado a gauchada aí que me acompanhou desde as 9 horas, desde as 12 horas, estamos aí, estaremos aí no próximo domingo também, desde as 9 horas até as 14 horas, trazendo um pouco de música pro nosso domingo em família aí, tá bueno? Todos convidados a ligar, participar, sintonizar 93.7. Domingo que vem, então, a partir das 9 horas aí, com o programa Letras e na sequência, então, o programa Alma Campeira. Um forte abraço a todos, muito obrigado pela companhia. Uma semana abençoada de saúde e paz e que possamos nos reencontrar no próximo domingo aí, juntos celebrarmos uma ótima semana de vida. Um forte abraço a todos. Encerramos aí com o Leôncio Severo, Diário de um Fronteiriço.
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1: Olá a todos que nos acompanham na Rádio Vang. Domingo terá declínio da temperatura com vento sudoeste. Previsão de 11 a 14 graus o dia todo. Na semana que vem, inicialmente faz frio na segunda e terça-feira, que serão de predomínio de tempo firme. Temperatura que pode cair mais na terça, chegando aos 3 graus. E a partir de quarta, dia 15, entra em cena o vento norte, favorecendo o aquecimento. Devemos ter uma janela prolongada de domínio de ar seco por conta de um bloqueio atmosférico. E nesse período vai aquecer, a temperatura vai dar um salto e poderemos ter tardes de calor, de temperatura alta, que há semanas não ocorrem no Rio Grande do Sul. Da Metsu Meteorologia, Stael Silva.
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2: Vou fazer música séria nessa porra desse país. A gente tá no país de Gal Costa, de João Leonardo.

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1: Olá a todos que nos acompanham na Rádio Vang. Inicialmente faz frio na segunda e terça-feira, que serão de predomínio de tempo firme. Temperatura que pode cair mais na terça, chegando aos 3 graus. E a partir de quarta, dia 15, entra em cena o vento norte, favorecendo o aquecimento. Devemos ter uma janela prolongada de domínio de ar seco por conta de um bloqueio atmosférico. E nesse período vai aquecer. A temperatura vai dar um salto e poderemos ter tardes de calor, de temperatura alta, que há semanas não ocorre no Rio Grande do Sul. Da Metsul Meteorologia, Stael Silva.
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2: Olá a todos que nos acompanham na Rádio Vang. Inicialmente faz frio na segunda e terça-feira, que serão de predomínio de tempo firme. Temperatura que pode cair mais na terça, chegando aos 3 graus. E a partir de quarta, dia 15, entra em cena o vento norte, favorecendo o aquecimento. Devemos ter uma janela prolongada de domínio de ar seco por conta de um bloqueio atmosférico. E nesse período vai aquecer. A temperatura vai dar um salto e poderemos ter tardes de calor, de temperatura alta, que há semanas não ocorrem no Rio Grande do Sul. Da Metsul Meteorologia, Stael Silva.
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2: Olá a todos que nos acompanham na Rádio Vang. Inicialmente faz frio na segunda e terça-feira, que serão de predomínio de tempo firme. Temperatura que pode cair mais na terça, chegando aos 3 graus. E a partir de quarta, dia 15, entra em cena o vento norte favorecendo o aquecimento. Devemos ter uma janela prolongada de domínio de ar seco por conta de um bloqueio atmosférico. E nesse período vai aquecer. A temperatura vai dar um salto e poderemos ter tardes de calor, de temperatura alta, que há semanas não ocorrem no Rio Grande do Sul. Da Metsul Meteorologia, Stael Silas.
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1: Sabe aquele papo de bar? Dois amigos falando sobre amores mal resolvidos. Aquela pessoa que tá sofrendo, deprimida. Vem cá, meu amigo. Meu caso é diferente. Eu até tô sofrendo, mas eu tô vivendo.